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3: Seja muito bem-vindo a mais um Momento Contábil. É um prazer ter a sua companhia para conversarmos sobre o que há de mais atual no mundo das finanças e dos impostos. Hoje o nosso assunto parece ter um nome complicado, mas eu garanto que ele vai fazer parte do seu dia a dia, tanto quanto o seu CPF. Vamos falar sobre o C-Class TRIB, o Código de Classificação de Tributação. Se você é empresário, gestor ou trabalha com vendas, já deve ter percebido que a reforma tributária não mudou apenas o nome dos tributos para CBS e IBS. Ela mudou a forma como a gente conversa com o fisco. Imagine que você tem uma loja e vende centenas de itens. Como é que o governo sabe exatamente quanto cobrar de impostos sobre uma garrafa de água mineral e quanto cobrar sobre um refrigerante? A resposta está na classificação tributária. E é aqui que o C-Class TRIB entra em cena como um grande protagonista dessa nova era contábil. Para a gente começar do jeito certo, vamos definir. O C-Class TRIB é como se fosse o RG tributário de cada mercadoria ou serviço. Antigamente, a gente se baseava muito no NCM, Nomenclatura Comum do Mercosul, para definir o imposto. O problema é que o NCM descreve o que o produto é, por exemplo, se ele é uma camisa de algodão. Mas nem sempre ele dizia, com clareza, como aquele produto deveria ser tributado no novo sistema de IVA dual. O C-Class TRIB veio para resolver isso. Ele é uma tabela unificada que vincula o produto diretamente à sua alíquota de CBS, que é o tributo federal, e IBS, que é o tributo estadual e municipal. Sem ele, o sistema de split payment, que é aquela divisão automática do imposto no momento do pagamento que já contamos aqui no programa, simplesmente não funciona. Se o código estiver errado, o cálculo sai errado. E o problema sobra para quem? Para o empresário e para o contador. A grande diferença que você precisa entender é que a classificação do produto é uma coisa e a classificação tributária é outra. Vamos a um exemplo prático para facilitar. Imagine dois produtos eletrônicos, um tablet e um leitor de livros digitais. Fisicamente, eles são parecidos, mas tributariamente, o leitor de livros pode ter uma imunidade ou alíquota zero, por ser considerado livro, enquanto o tablet paga uma alíquota cheia efetiva. Outro exemplo clássico da reforma é o imposto seletivo, o famoso imposto do pecado. Se você vende água mineral, o C-Class TRIB vai indicar uma tributação padrão ou reduzida. Mas se você vende uma bebida açucarada, o código será diferente para sinalizar que ali deve incidir o imposto seletivo. Percebe a responsabilidade? Se você cadastrar o refrigerante com código de água, você está sonegando imposto sem saber. Se cadastrar a água com o código do refrigerante, está jogando dinheiro fora, pagando mais impostos. Onde

0: Onde é que esse código aparece? Em todo lugar. Ele deve estar configurado no sistema de gestão, o ERP, e vai sair impresso em cada nota fiscal eletrônica que sua empresa emitir. É através desse código que os bancos e as operadoras de cartão de crédito sabem quanto devem reter de imposto no ato da venda. Os erros mais comuns que temos visto nos escritórios de contabilidade são: uso de códigos genéricos, tentar classificar tudo em um código outros para ganhar tempo. Isso é um convite para fiscalização eletrônica imediata. Outro erro é a confusão entre mercadorias e serviços. Na reforma, a linha entre produtos e serviços fica muito tênue, mas o Seclestrib exige uma precisão. O terceiro erro mais comum é a falta de atualização. As tabelas do governo mudam. Usar um código que foi extinto ou alterado trava a emissão da sua nota fiscal. E atenção! O erro na classificação pode gerar multas que variam de 1% a 5% do valor da operação, além da perda de créditos tributários que sua empresa poderia recuperar. Amigo empresário, a mensagem de hoje é clara. A contabilidade moderna não aceita mais o famoso eu acho. O Seclestrib exige que você comece profundamente uma mudança no ato de vender. Não deixe para revisar seu cadastro de produtos apenas na hora de fechar o mês. Isso deve ser um processo contínuo. Minha recomendação para você hoje é: reúna sua equipe de compras e de vendas, sente com seu contador e faça um pente fino no seu cadastro. Verifique se cada item está com o Seclestrib correto. Lembre-se que a rastreabilidade é total. O fisco sabe o que você comprou e vai cruzar com o que você está vendendo. Está em conformidade, não é apenas evitar multas. É garantir que sua empresa tenha saúde financeira para crescer com segurança nesse novo cenário de reforma tributária. Informação correta é o melhor investimento que você pode fazer pelo seu negócio. Use a contabilidade a seu favor e transforme esses códigos em estratégia de crescimento. Muito obrigado pela sua audiência, um grande abraço e até o próximo Momento Contábil.
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2: 9:39.
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0: Muito obrigado! Obrigado, gente.
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0: uma hora.
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0: 4 e 2.
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Bom dia, Viçosa. Bom dia, meu amigo. Bom dia, minha amiga. Bom dia, meu compadre. Bom dia, minha comadre. Em Viçosa são 4 horas e 49 minutos. Agradeço a Deus por mais um dia que me consegue convite e saúde para o trabalho. Eu peço a sua permissão para entrar no seu santo lar, para levar alegria e a boa música sertaneja.

Aqui o trem sai tinino, viu? É macuco, limborná, é feijão sem bicho. Não tem lepo-lepo, não. Só tem modão. Olha, olha a hora, olha a hora. 4h49. Bom dia, meus amigos taxistas, porteiros e guariteiros, médicos e enfermeiros, minha amiga dona de casa, minha companheira de todas as manhãs. Já fez o café, agora tá na labuta, preparando aí para o almoço. Bom dia, os quatro cantos de Viçosa, bom dia, região, bom dia para você que tá me dando uma carona aí no seu automóvel, na sua bike. O dia a pé com fona tá arracado nos ouvidos. Bom dia, bom dia. Aqui é assim, ligou, pediu e ouviu.

Bom dia, os quatro cantos de Viçosa. Bom dia, região. Bom dia pra você. Tá me dando a carona aí no seu automóvel, na sua bike, ou de a pé, com fone atarracado. Meus irmãos das mãos calejadas, bom dia, bom dia. Quarta-feira, 26 de agosto de 2026. Tá acabando, né? Tá acabando o agosto. Dizem que mês de agosto é mês de desgosto, mas isso é pura mentira, né? Meu amigo, minha amiga, eu vou pro intervalo comercial, vou ali buscar uma moringuinha d'água e não vou delatar não, porque eu vou deixar aí na sequência Nossa Senhora Aparecida, a primeira, né? Maria passa na frente. Você que tá aí desesperado, tenha muita fé em Deus, tá? Não vai perder tempo com mágoa, rusga, tá bom? Vem aí Zé Goiano, Zé do Vale, Zé Goiano, depois da... de Nossa Senhora Aparecida, que é a primeira desta manhã de quarta-feira. Já eu tô de volta.

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1: Olha, nós ouvimos aí Nossa Senhora Aparecida, Maria Passa na Frente, né? Então, vamos comigo, juntinho até às 7. Você que é muito devoto, né? Peça com ela, pede com ela, com Deus. Tem que ter muita fé, né? Nessa hora que você está naquele desespero, é pensar em Deus e multiplicar o pensamento. Vem mais sucesso da partilha agora. O telefone já está liberado para você ligar, pedir a sua cantiga, mandar aquele alô aí para quem você quiser. Um abraço aí a todos os aniversariantes de hoje, de ontem, de hoje e de amanhã, se Deus quiser que vai conseguir. Vem aí, Rei do Vale e Zé Goiano, recado à minha família.

Olha, nós ouvimos aí também Rei do Vale, Zé Goiano, recado para minha família. Meu amigo Mauro, aqui da Avenida Santa Rita, também tá ligado, pediu para ouvir o sucesso com Diogo Ramos e Gabriel. Mineiro de Monte Belo. Mauro, um abraço aí, bom dia.

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1: Olha, nós ouvimos também aí o Mineiro de Monte Belo, Diego Ramos e Gabriel, né? Mineiro de Monte Belo, manda um abraço, meu amigo Reis também, tá ligadinho, daqui a pouco nós estamos atendendo você. Mas o tá na escuta, meu amigo Ovidio, Ovidio, um abraço, bom dia. Ele pediu para ouvir com Zico e Zeca, Dona Jandira, e tá mandando um abraço lá pro pessoal do Terreirão, Espinhão, Duas Barras, Piúna, Rua dos Passos, meus alunos de pescaria, o Ricardo Taxista, manda um abraço pro Reis, o Aida Cá, e a todos ouvindo da Rua dos Passos, tá aqui o sucesso. Música.

0: de quem, companheiro? 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
1: Olha, nós ouvimos também a dona Jandira, meu amigo Ovidio, um abraço, bom dia. O Reis pediu para ouvir Teixeirinho, tá mandando aquele abraço também aí para o Baixão Panela. Manda um abraço também aí para a dona Maria, que está lá na companhia, o Aida Caia, meu aluno de pescaria, o Ricardo Taquicis, e a todos os ouvintes, né? E a todos que estão sentados no cacaém, marrando a cambira, jogando a fumacinha para rima, o pobre João com Teixeirinha.
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0: 5:13.
1: Olha aí, confere comigo as horas, são 5:13. Nós ouvimos aí o sucesso pra você que tá ligado, né? Aqui o Trem Site, ó, e o telefone tá liberado, viu? Vem aí, Cacique Pajé, a mulher do cachaceiro. Essa é pra tirar o sabiá atrás do toco, hein? A mamãe. Piscirico.

0: Olha aí, nós estamos ouvindo aí com Cacique Pajé, a mulher do cachaceiro, aqui o Trem Site Nino.
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0: Olha, você que tá acostumado a levantar cedinho pra aguar as plantinhas, precisa não, que Deus já encarregou de molhar elas ontem. Deu uma chuvinha aqui pra apagar a poeira, né? Tudo de bom e do melhor. Ele não falha, não. Deus não falha, tá sempre com a gente, né? Atrasa só um pouquinho pra você poder dar valor, né? Uma chuva abençoada. Vem aí, Moreno e Moreninho, pra atender o meu amigo Zé Ditão, que tá na caminhada já. Ele pediu Tempo de Criança. Mandar para todos os ouvintes que estão ligados na 100,7, pessoal lá do Marceno, Novo Silvestre, Adjacência. É, tá aqui o sucesso, Zé Ditão. Bom dia!

Olha, nós ouvimos aí Tempo de Criança com Moreno e Moreninha, atendendo meu amigo Zeditão, que já tá na caminhada, né? Olha, confere comigo as horas em Viçosa, são 5 horas e 21 minutos, né? Tá quase na hora da consagração com o Padre Vitor, né? Vem aí Abel e Caim, Santa Luzia. Meu amigo Ayrton da Caia, bom dia.

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1: Olha a hora, hein? Olha a hora, são 5 horas 25 minutos. O telefone tá liberado, 3612-3854. Não deixa pra depois, não. Liga agora, vamos esvaziar esses balaios que tá lotado até em Riba aqui, viu? Meu amigo aí da CAI pediu pra ouvir com o Chico Amado Xodó. Mudança, tá mandando aquele abraço aí pro Baixão Panela, pro Reis, pro Mauro Taim. Mauro Taim tá numa futricaiada aí, se devia, pá. A língua do bicho tá parando da boca, não, tá? Meu Deus! Mas tá bom, gente boa. Ele manda um abraço também aí pra Dona Maria, tá lá na companhia, o Reis, o Juarez, toda a família e os amigos. E aquele abraço especial pro seu Custódio, tomando aquele cafezinho já, né? Bom dia, Chico Amado e Xodó, mudando.

0: Olha aí, nós ouvimos aí Chico Amado e Xodó. Essa tira até o sabiá atrás do toco e o pica-pau do ovo, né? Olha, vem mais sucesso pra vocês. São 5 horas 30 minutos. Eu vou pro intervalo comercial. O telefone tá liberado. Aproveita e liga agora. Pede a sua cantiga. Vamos ver o gosto do seu, das suas músicas, né? Aqui, ó. Aqui não tem lepo-lepo, não. Aqui só tem mudão. Daqui a pouco eu vou passar uma música aqui do Zezé de Camargo e Luciano. Essa música aqui, não sei, nunca ouvi ela no rádio. Eu fiz uma pesquisa, uma música bonita. É, mas daqui a pouquinho, depois do intervalo comercial, deixa eu ver com a Dona Cleusa também, tá ligado? Bom dia, Dona Cleusa! Daqui a pouco tá chegando aí o Mundo Velho.
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1: Aí foi rapidinho, de um coi de porco, né? É o namoro de pré-á. Aqui o intervalo é assim, é miudinho, tá? Não é a melhor não, mas tem uma diferença muito grande nesse horário. Sabe por que você vai ligar agora? Você vai me pedir uma cantiga e eu vou tocar lá a cantiga pra você. Aqui se ouve o que você quer ouvir, né? Olha, confere comigo as horas em Viçosa, são 5 horas e 32 minutos. A dona Cruza também tá ligadinha, já fazendo aquele cafezinho. E ela pediu pra ouvir aqui Mundo Velho, mandando aquele abraço aí pro Mano Velho, né? O Carlos Fonseca. E a todos os ouvintes da 100,7 Universitária FM. Programa Recordando o Passado Sertanejo. Dona Cruza, bom dia!

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1: Olha, deixa eu mandar um abraço pro meu amigo Wilson Francisco no Morro do Cruzeiro, também tá ligadinho, ele pediu aqui para ouvir, para matar a saudade, né, Wilson Francisco? É dessa música do Léo Canhoto e o Robertinho, que de boca dura, e fazia tempo que a gente não debulhava ela aqui, né? E ele tá oferecendo aí para todos os ouvintes e para todos os moradores aí do bairro Santa Clara, Morro do Cruzeiro e a adjacência. Um abraço, meu irmão!

Olha, nós ouvimos aí o Kid Boca Dura, né? E quer ouvir também aí com Zé Carreira e Carreirinho, Ferreirinha?

Olha aí, nós ouvimos também aí o sucesso com Zé Carreira e Carreirinho. Ferreirinha, vem mais sucesso aqui, não para, é um sucesso atrás do outro. Agora eu vou trazer para vocês aqui com Zezé de Camargo e Luciano. Essa música não passou ainda nessa rádio, né? E tem muitos anos. Na verdade, essa música, eu fiz uma pesquisa, ela não foi nem lançada por Zezé de Camargo e Luciano. Mas vaza, né? Como vazou, a gente vai debulhar ela aqui para vocês aqui, tá bom? Um abraço, vem aí Zezé de Camargo e Luciano, Menino de Rua.

0: Aí nós ouvimos, e na verdade anunciei aqui, menino de rua, é garoto de rua. Anota aí, depois você pode me pedir essa cantiga. Ó, tá liberado o telefone 3612-3854. Dá uma ligada aqui pro Ney Caetano, a linha aí, vamos bater 2D de prosa. E eu vou atender você com uma cantiga bonita aí, bem antiguinha, né? Porque aqui não tem lepo-lepo, não. Meu amigo São Vicente, lá de Coimbra, lá do bairro Estiva, ele pediu para ouvir aqui o sucesso. Eu vou mandar com o Lio e Léo aqui um tostão de chuva e mandando aquele abraço aí pro Tonhão, Toninho Lessa, Zé Paulo lá em Rio Branco, pro Teco. E teve um outro amigo, depois você me lembra o nome dele aí, meu São Vicente. Também ouvinte aí do programa aí no bairro Estiva em Coimbra. Mandar um abraço para ele. Ele manda pro pai dele lá no queimado, né? Vem aí então um tostão de chuva, porque ontem choveu um pouco, né? É uma chuvinha muito, muito boa, abençoada, né? Tem gente que às vezes fala assim, mas a chuva atrapalha nada não, gente. Pelo amor de Deus, a chuva só traz progresso, traz vida. Né? Tem gente que, não deve falar isso comigo não, porque aí nós dois vai bater 2D de prosa, mais diferente. Que a chuva atrapalha? Atrapalha. Mas quando alguém, a mão do homem, já começa a prejudicar a natureza, aí ela atrapalha, ela quer o que é dela. Eu sempre falo isso aqui, né? Não mexe com a natureza, não. Que ela não mexe com a gente, não. Então, o homem é que mexe com a natureza, né? O ser humano. Então, ela nunca atrapalha. Ela só traz benefício. Vem aí o sucesso, então, um tostão de chuva.
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0: Olha aí, nós ouvimos aí também um tostão de chuva. Ô, quarta-feira animada, essa que é boa, né? Gente, não pode desanimar não, viu? Não entrega os pontos não. Olha, é difícil demais a gente explicar, mas eu vou tentar explicar isso aqui. Um ouvinte me ligou aqui me perguntando para tirar dele uma curiosidade. É, para todo mundo qualquer coisa é curiosidade, né? Ele me fez uma pergunta aqui, fácil de responder, né? Vou falar por mim. Ele me perguntou aqui como é que é a relação dos locutores de rádio em Viçosa. Aí eu posso te garantir, meu amigo, que quem não quis dar o nome também não precisa dizer, né? Porque não falou mal também, não. Ele só quer saber da curiosidade como é que é a relação dos locutores de rádio em Viçosa. Eu acredito que são as melhores possíveis, viu? Porque a gente se conhece, um conhece o outro, né? Sempre está parabenizando. Cada um tem o seu estilo de trabalho. Eu tenho o meu, o Divino Amaral tem o dele, o, não sei mais quem está fazendo o programa. A gente chega em casa, quer dormir um pouquinho, porque acorda muito cedo. Mas são todos programas maravilhosos, bons, e não tem concorrência, não. Porque cada um tem espaço, né? Você escuta aí um bocadinho aqui, depois vira para outra emissora, vai ouvir, todo mundo tem seu espaço. Então, meu amigo, as nossas convivências são as mais simples e belas possíveis, entendeu? Então, não tem negócio de picuinha, não. Olha, antigamente tinha muita dificuldade para você conseguir uma música. Então, um locutor emprestava para a gente o CD, você vinha, colocava na grade, eu já cansei de fazer isso, emprestava o CD, e assim caminha a humanidade. Tem um ditado que diz o seguinte: se você não pode servir, não serve para viver, tá bom? Bom, eu vou para o intervalo comercial, que vem aí o momento da consagração com o Padre Vitor.
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0: Agora é o momento mais importante do rádio, que é o momento da consagração com o Padre Vitor. No intervalo eu vou concluir o que o meu ouvinte aí não quis identificar, matar a curiosidade dele.

0: Ó Maria Santíssima, que em vossa imagem milagrosa de Aparecida espalhais inúmeros benefícios sobre o Brasil, eu, embora indigno de pertencer ao número dos vossos servos, mas desejando participar dos benefícios da vossa misericórdia, prostrado a vossos pés, consagro-vos o entendimento para que sempre pense no amor que mereceis. Consagro-vos a língua para que sempre vos louve e propague a vossa devoção. Consagro-vos o coração para que depois de Deus vos ame sobre todas as coisas. Recebei-nos, ó Rainha incomparável, no ditoso número dos vossos servos. Acolhei-nos debaixo da vossa proteção. Socorrei-nos em nossas necessidades espirituais e temporais, e sobretudo na hora da nossa morte. Abençoai-nos, ó Mãe Celestial, e com vossa poderosa intercessão, fortalecei-nos em nossa fraqueza, a fim de que, servindo-vos fielmente nesta vida, possamos louvar-vos, amar-vos e render-vos graças no céu por toda a eternidade. Assim seja.
1: Olha aí como é... Como é de costume de todas as manhãs, mandando aquele abraço sertanejo e pedindo a proteção de Nossa Senhora Aparecida, Santa Rita de Cássia, Nossa Senhora de Fátima, São João Batista, São Silvestre, que derrame seus mantos sagrados em cada lar de um amigo e ouvinte da 100,7 Universitária FM.
2: Oração da Manhã. Senhor, no início deste dia, venho pedir-te saúde, força, paz e sabedoria. Quero olhar hoje o mundo com os olhos cheios de amor, ser paciente, compreensivo, manso e prudente. Ver além das aparências teus filhos como tu mesmo os vês, e assim não ver senão bem cada um. Fecha meus ouvidos a toda calúnia, guarda minha língua de toda maldade, que só de bênçãos se enche meu espírito. Que eu seja tão bondoso e alegre, que todos quantos se aproximarem de mim sintam a tua presença. Senhor, reveste-me da tua beleza, e que no decurso deste dia eu te revele a todos. Amém.
1: Agora sim, hein? Com o dever cumprido, nós iremos juntinhos até às 7. Agora, só concluindo, meu amigo, é o seguinte. Ele me perguntou também se a gente ouve o programa dele. Claro, na medida do possível, nós estamos aqui, né? Ele está no horário dele, eu no meu, os outros locutores também. Mas quando chega em casa, a gente quer dar aquela descansada, né? Recuperar o sono perdido da madrugada e acaba não dando tempo para ouvir. Mas sempre parabenizando pelo trabalho que desenvolve nas outras emissoras. Se matei a sua curiosidade, meu amigo, não sei, mas fica para a próxima. Vem mais sucesso, Cacique Pajé, meu paraíso.

0: 6:08.
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2: Olha você que tá ligado na 100,7. Bom dia, bom dia. Aqui o trem sai batuta, sai tinino, né? Eu recebi um desafio aqui para achar uma cantiga aqui nos meus balaios. Eu vou vasculhar aqui, viu? Vou assuntar por aqui. Meu amigo Carlos Fonseca, um abraço, mas nós vamos ouvir aí as Galvão, Pai João.

Olha aí, você que tá ligado, nós ouvimos aí as irmãs Galvão. É, o desafio foi bom, viu, Carlos? Bom demais. É bom a gente quando... Esse desafio não é aquele desafio desaforoso, não. Eu costumo dizer aqui, ó, você quer ouvir uma cantiga aqui? Pode me ligar aqui, que eu tenho ela aqui nos meus balaios aqui. E tem mesmo. O Carlos pediu aqui com Galvão e Galvãozinho, Porteira da Saudade. Tá mandando aquele abraço a todos os amigos, o pessoal lá do Laboratório, Chiquinho das Postas, Beto Valente, o Assis, a todos os ouvintes, né? E especial para sua irmã, Dona Cleusa, já escutou uma cantiga aqui hoje também. Você que está sentado no Cacanhar e alinha um papo comigo aqui, ó, nós vamos bater doideira de prosa e eu vou debulhar uma cantiga que você gosta, tá certo? Aqui quem manda é o ouvinte, né? Nem Caetano, não. Nem Caetano só obedece. Tem aquele ditado. Manda quem pode, obedece quem tem juízo. Meu amigo Carlos Fonseca, então escuta essa aí, ó.

Aí nós ouvimos também Fim do Baile, né? Pra você que tá ligado na 100,7, bom dia, bom dia. Nós ouvimos aí Fim do Baile. Meu amigo Reis, um abraço, bom dia, bom dia. Olha, você que tá sentado no cacanhar aí, marrando uma cambira, dá tempo ainda pra jogar aqui um 2D de prosa com o Ney Caetano. São 6 horas e 18 minutos. Dona Margarida também tá ligadinha, tá lá deitadinha, né? Só curtindo o programa. É, já fez o café, caiu na tarimba de novo, né? E ela tá pedindo aqui Jacozinho, Mureta de Aroeira. Manda um abraço pra Zé Alvim, pra Dona Imaculada, Dona Essi, Dona Regina e toda a família, né? E os amigos também que tá sentado aí. Alexandra hoje tá bem distante de nós, né? Alguns KMs. Mas vem aí, Jacó e Jacozinho, Mureta de Aroeira. Música.

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1: Olha, nós ouvimos aí a Muleta de Aroeira com Jacó e Jacózinha. A Dona Imaculada também tá ligada. Ela pediu para ouvir aqui. Eu vou mandar com Carreira e Carreirinho. João Bobo. Ela manda um abraço aí também para Dona Imaculada, Dona Regina, Dona Essira, Ana Capivara, pro João Crica, pro Roberto Pereira, o Antônio lá do Amoras, para Alexandra e a todos que estão ligados na 100,7, né? E aquele abraço especial pro Zé Alvim. Vem aí, Craveira e Cravinho, João Bobo e, na sequência, Zé Mulato e Cassiano, Recanto Sagrado, atendendo Zé Alvim, também mandando para a mesma pessoa que eu falei aqui, né, Zé Alvim? Um abraço aí, bom dia!

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1: Olha aí, depois do intervalo, estamos de volta com mais música, né? Ó, tá acabando o gás, hein? Segundo bloco. São 6h30, às 7h termina, né? O programa Recordando o Passado Sertanejo. Manda um abraço, meu amigo João Crica, sintoniza, tem direito aí, menino. É, a caixinha preta aí tá precisando dar tomar uns tapas. Rádio tá igual aquele antigamente, né, João? Com válvula, né? Tinha que ligar às 5 horas da manhã pra assistir o programa do Júlio Lousada às 6 da tarde. Bom, mas vamos de música. Ele pediu pra ouvir uma música bem antiguinha do Tonico e Tinoco. Vou mandar pra você essa aqui, ó. Aqui o trem sai, Tinino, olha.

Olha aí, nós ouvimos aí o Pangaré com o Tonico Tinoco atendendo a meu amigo João Crica. Olha, bem mais sucesso a minha amiga Dona Maria das Graças de Souza, lá de Nova Viçosa. Ela pediu Batendo o Taco da Bota com a Berenice. Eu tô campeando a outra aqui, viu, Dona Maria? Eu não sei se eu vou ter ela, não, mas se não tiver, nós dibuimos uma outra pra senhora, tá?

Olha aí, nós ouvimos aí, perdendo o taco da bota com Berenice Zambuja, ela quer ouvir mais uma, aí encontrei a cantiga aqui, aqui é o seguinte, aqui não tem lepo-lepo não, hein? Pode escolher uma bem antiga e mandar pra nós aqui, que nós de boa. Berenice, a faca na bota!

Olha, nós ouvimos também a Berenice Zambuja, a música Faca na Bota. Olha a hora, hein? Olha a hora, 6h39. Tá acabando o gás, tá acabando o milho de pipoca. Olha, mas tá tudo bem, né? Vem mais sucesso. A Dona Penha pediu para mandar um abraço para Dona Mônica, né? Ela que foi aniversariante de ontem. Então eu vou mandar para você aí a pedido da Dona Penha, né? Parabéns, parabéns com Teixeirinha. Quero mandar um abraço também pro seu Vicente. Tá sempre ligado com a gente também aí, né, seu Vicente? Meu amigo Juquito, o Adão, a Dona Madalena também, lá em Cajuri. Bom dia, bom dia. Vou mandar um abraço pra Dona Quita Solarindo, do Sr. Pedro Randolfo também, Dona Tita, lá na Previdência. Tá sempre ligado com Ney Caetano. Bom dia, bom dia. Vem aí, Teixeirinha. Parabéns, parabéns.

0: Nós ouvimos aí o Teixeirinha, parabéns, parabéns, atendendo a Dona Penha, oferecendo aí pra Mônica. Ô, Mônica, muitos anos de vida pra você, parabéns, felicidade, viu? Que esta data se repita por muitos e muitos anos. São votos da nossa equipe aqui também aí da madrinha, né? Da Dona Penha e seu Vicente e família. Vem mais sucesso aqui o Trem Site Nino, né? É, tá acabando o gás, são 6h45, né? 6h45, tá acabando. Vem aí, Teixeirinha, Facão Três Listas.
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0: E com essas a gente já vai ficando por aqui, hein? Nós ouvimos aí o Teixeirinha.
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0: E com essa a gente já vai ficando por aqui. Vou deixar as minhas saideiras de hoje, né? É, eu quero agradecer o carinho de vocês. Eu volto amanhã às 5 da manhã para pegar o galo de pijama. Eu vou deixar aqui com Palmeira e Biá, couro de boi. Na resposta aí do couro de boi, preferido e predileto, resposta do couro de boi. Gina e Geno, ela chorou de amor. Se der tempo, Lourenço e Lourival, cachorro manco. Com essa eu tô indo. Volta amanhã, se Deus quiser, para pegar o galo de pijama, hein? Tenho certeza que ele quer, porque tem o Deus no coração. Beijo na ponta do coração para os marmanjos, um aperto de mão bem distante, mas bem longe mesmo. Tchau, obrigado!
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3: Olá, seja muito bem-vindo a mais um Momento Contábil. É um prazer ter a sua companhia. Seja você que está nos ouvindo no rádio do carro, em casa ou direto da lida do campo. Hoje o nosso papo é fundamental para quem tira o sustento da terra ou possui propriedades fora do perímetro urbano. Vamos conversar sobre o ITR, o Imposto Territorial Rural. Muitas vezes, o produtor rural foca toda a sua energia na safra, no gado ou no clima e acaba deixando a papelada tributária para a última hora. Mas olha, o ITR não é apenas mais uma guia a ser paga. Ele é um imposto federal que funciona como o IPTU do campo, mas com regras muito específicas que, se bem compreendidas, podem representar uma economia real e evitar dores de cabeça gigantescas com a Receita Federal. Mas afinal, quem é que precisa declarar o ITR? A regra é clara. Se você é proprietário de terra rural, titular do domínio útil, possuidor a qualquer título ou usufrutário, você está no radar deste imposto. Não importa se a terra é produtiva ou não, o fato de ser uma área rural já gera obrigação. A única exceção são os casos de imunidade e isenção, que vamos detalhar daqui a pouco. Agora, vamos para a parte que todo mundo quer saber. Como é feito o cálculo? O ITR não incide sobre tudo que você tem na fazenda. Ele incide sobre o que chamamos de VTN, Valor da Terra Nua. Isso significa que as benfeitorias como casas, currais, cercas, pastagens cultivadas e florestas plantadas não entram na conta. O imposto é sobre o valor do solo bruto. A alíquota que você vai pagar é progressiva. Quanto maior a propriedade e menor o seu grau de utilização, maior será o imposto. Ou seja, o governo usa o ITR para desestimular terras improdutivas. Aqui entra um conceito que você já deve ter ouvido falar, o módulo fiscal. Ele é a unidade de medida expressa em hectares que varia de município para município. Por que ele é importante? Porque ele define se sua propriedade é considerada pequena, média ou grande para fins de isenção. Por exemplo, em muitas regiões, se você tem uma pequena gleba rural, que varia de 30 a 100 hectares dependendo da localização, e a explora sozinho ou com sua família, sem ter outro imóvel, você pode estar isento do imposto. Além da isenção para pequenas propriedades, existem benefícios para áreas de preservação. Se você tem áreas de preservação permanentes, as chamadas APPs, ou reserva legal devidamente averbadas e declaradas na ADA, Ato Declaratório Ambiental, junto ao IBAMA, essas áreas podem ser excluídas do imposto. É o governo dando um desconto para quem cuida do meio ambiente, mas atenção, não basta ter a mata, é preciso que a documentação ambiental esteja em dia para garantir o benefício fiscal. E como fica a parte prática das obrigações? Todo ano, geralmente entre agosto e setembro, o produtor deve entregar a Declaração de Imposto sobre a Propriedade Territorial Rural, a DITR. O pagamento pode ser feito via DARF, em cota única ou parcelado, desde que o valor não seja inferior a R$ 100. Perder o prazo gera multa de 1% ao mês sobre o imposto devido, além de impedir a emissão da certidão negativa de débitos, que é exigida para conseguir crédito rural junto aos bancos. Falando em estratégia, como fazer o planejamento fiscal do ITR? O segredo está na precisão das informações. Muitos produtores erram ao declarar o valor da terra nua muito abaixo do mercado para pagar menos imposto. Mas isso pode gerar problemas na hora de vender a terra, aumentando o imposto de renda sobre o ganho de capital. O planejamento consiste em equilibrar um VTN justo com o máximo aproveitamento das áreas de exclusão, como as de preservação, e a comprovação correta do grau de utilização da terra. Se você produz grãos ou cria gado de forma eficiente, sua alíquota cai drasticamente. A organização contábil é a melhor amiga do produtor rural. Guardar notas fiscais de insumos, registro de vacinação de gado e laudos técnicos de produtividade não serve apenas para o controle interno. São essas provas que garantem que você paga o imposto justo, na alíquota correta, para quem produz. Sem a organização, você acaba pagando como se a terra fosse improdutiva e o prejuízo é certo. Para encerrar nosso encontro de hoje, fica um conselho. Não trate o ITR como uma mera formalidade. Ele é uma peça-chave na gestão de sua propriedade. Procure um contador especializado no setor agro. Esse profissional vai te ajudar a cruzar os dados do CAR, Cadastro Ambiental Rural, do ADA e da Declaração de ITR.

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4: Oito e cinco.
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3: Nove um.
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7: Bom dia, eu sou o Giancarlo Borges e está começando o Expresso Universitária. Confira agora os destaques dessa quarta-feira, dia 26 de agosto. A Prefeitura de Viçosa investiu cerca de R$1,5 milhão na compra de alimentos da agricultura familiar, destinados à alimentação dos estudantes da rede municipal de ensino no primeiro semestre de 2026. A iniciativa contribui para garantir uma alimentação escolar adequada, saudável e segura para as crianças e, ao mesmo tempo, fortalece os agricultores familiares e a economia local. O investimento também representa uma importante movimentação econômica no município, com ao todo 59 produtores rurais e 5 cooperativas contempladas pelos contratos, somando um total de 64 fornecedores. E o SAMU atendeu uma ocorrência na manhã de terça-feira na Avenida, na Avenida Castelo Branco. A equipe socorristas foi acionada por volta das 10h30 da manhã para atender um homem de 24 anos, vítima de um grave acidente de trabalho. Conforme as informações obtidas no local, o trabalhador foi prensado entre o andaime e uma viga numa obra. Ele sofreu traumatismo cranioencefálico grave e também durante o atendimento o paciente ainda teve uma parada cardiorrespiratória. A equipe do SAMU realizou manobras de reanimação no local e conseguiu reverter o quadro em 3 minutos. Em seguida, o homem foi encaminhado ao Hospital São Sebastião. E agora a previsão do tempo para Viçosa e região nessa quarta-feira. Em Viçosa, as nuvens se acumulam durante a manhã e prometem descarregar pancadas de chuva forte e trovoadas a partir da tarde até a noite. A mínima é de 18 graus e a máxima é de 29 graus. Todas as cidades da microrregião possuem a mesma previsão de tempo para o dia de hoje. Teixeiras tem a mínima de 19 graus e a máxima de 30 graus. Ervalha tem a mínima de 16 graus e a máxima de 28. E Muriaé tem a mínima de 16 graus e a máxima de 27. O Expresso Universitário vai ficando por aqui. Lembrando que o nosso encontro acontece sempre às 9h30 da manhã e às 3h30 da tarde. No final do dia tem a Universitária Notícias com informações de Viçosa e região. E às 18 horas. Continue sintonizado com a gente, porque música e informação de qualidade é aqui na 100,7 FM.
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6: 10 e 4.
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3: 10h34.
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4: Olá, seja muito bem-vindo a mais um Momento Contábil. É um prazer ter a sua companhia para desbravarmos juntos o universo dos números, dos impostos e, principalmente, da gestão do seu negócio. Se você vende produtos no Mercado Livre, na Amazon, na Shopee ou se presta serviço através de aplicativos como iFood ou Uber, o assunto de hoje é vital para a saúde do seu bolso e para a continuidade da sua operação. Com o avanço da reforma tributária, um termo começou a ganhar holofotes e a tirar o sono de muitos empreendedores digitais. É o chamado split payment, ou em bom português, a divisão de pagamento. Mas não se assuste com o nome em inglês. A gente vai conversar hoje sobre como essa tecnologia vai mudar a forma como o imposto sai de sua venda e vai direto para o governo, sem nem passar pela sua conta bancária. Vamos entender como isso funciona na prática? Imagine que você vendeu uma camiseta por R$100 em um marketplace. No modelo tradicional, esse dinheiro entrava na conta da plataforma ou na sua conta bancária. E depois de um mês, você calculava o imposto e pagava a guia para o governo. O problema, na visão do fisco, é que entre a venda e o pagamento do imposto, muita coisa podia acontecer. O dinheiro sumia, a empresa fechava, ou o empreendedor simplesmente esquecia de pagar. O split payment foi criado para acabar com esse atraso. Ele é uma ferramenta tecnológica que faz a divisão do dinheiro no exato momento da transação. Quando o cliente passa o cartão ou paga o Pix, o sistema já identifica X reais são do vendedor, Y reais são a comissão da plataforma e Z reais são o imposto, IBS e CBS. O valor do imposto é desviado automaticamente para o cofre do governo. É a chamada arrecadação em tempo real. Para quem vende online, a operação parece simples, mas a engenharia contábil por trás é bastante robusta. Vamos usar o exemplo de um lojista em um grande marketplace. O consumidor final compra um produto, por exemplo, por R$1.000. O sistema de pagamento, ou checkout, identifica as alíquotas da reforma tributária. Suponhamos uma alíquota somada de 25%. R$250 vão direto para a conta do governo. Os R$750 restantes são divididos entre a comissão da plataforma e o saldo líquido do vendedor. Isso muda drasticamente o fluxo de caixa. Antes, o vendedor tinha o valor bruto na mão por alguns dias. Agora, ele só recebe o valor líquido de impostos. Para as plataformas digitais, o desafio ainda é maior, pois elas se tornam responsáveis por garantir essa divisão sem que haja algum tipo de erro, sob pena de sanção pesada. Aqui entra o papel fundamental da contabilidade. Com split payment, o registro contábil não pode mais ser feito apenas por cima. É preciso uma rastreabilidade total. Cada venda gera um crédito tributário automaticamente. Se você comprou matéria-prima e já pagou o imposto nela, esse crédito precisa ser compensado com o que foi retido no split payment. As obrigações fiscais mudam de foco. O foco deixa de ser gerar uma guia de pagamento e passa a ser conferir se o sistema reteve corretamente. Se o sistema do marketplace calcular o imposto errado e reter a mais, o seu lucro vai embora. Se reter a menos, você pode ficar em dívida com a Receita Federal sem nem saber. A documentação fiscal, ou seja, as notas fiscais eletrônicas, precisam estar perfeitamente integradas ao sistema de pagamentos. Não são só os vendedores de produtos que entram nessa. Se você é um motorista de aplicativo ou entrega comida, o split payment também alcança sua prestação de serviço. O ISS, que agora vira parte do IBS, será retido na fonte. Isso traz uma formalização forçada para o setor, o que é bom para a transparência, mas exige que o profissional autônomo ou a pequena empresa de serviços tenha um controle muito rígido sobre suas taxas e recebíveis. O split payment não é um novo imposto, mas uma nova forma de cobrar os impostos, IBS e CBS, trazidos pela reforma tributária. O valor final da carga tributária depende de sua categoria, mas a forma de pagamento será imediata. O maior desafio é a tecnologia. Pequenos e-commerces, que utilizam plataformas próprias, precisarão utilizar seus gateways de pagamentos para suportar essa divisão. Por outro lado, a grande oportunidade é a redução de burocracia no final do mês. Se o imposto já foi pago no ato da venda, o empreendedor gasta menos tempo gerando boletos e mais tempo focado em vender. Além disso, o split payment ajuda a combater a concorrência desleal. Aquele vendedor que não pagava impostos e conseguia preços muito baixos, agora terá o imposto retido automaticamente, igualando o campo do jogo para quem sempre trabalhou de forma correta. O split payment é o futuro batendo na porta. Para quem vende em marketplaces ou plataformas digitais, a regra de ouro agora é organização. Você precisa saber exatamente qual é a sua margem de lucro, já descontando a retenção automática. Não deixe para entender isso quando o dinheiro cair menor na sua conta. Procure seu contador de confiança, revise suas configurações de pagamento nas plataformas e certifique-se de que sua emissão de nota fiscal está sincronizada com seu recebimento. A reforma tributária traz mudanças profundas, mas quem se prepara não apenas sobrevive, como prospera. Obrigado pela sua audiência. Continue acompanhando nossas pílulas de conhecimento para manter o seu negócio sempre nos trilhos da legalidade e do lucro. Sucesso nas vendas e até o próximo Momento Contábil.
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6: Meio-dia e 6.
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1: Olá, ouvintes da Rádio Universitária FM, boa tarde. Eu sou João Vicente e a partir de agora você acompanha o programa UFV Entrevista, que vai ao ar quarta-feira, ao meio-dia, com reprise na sexta-feira, no mesmo horário. É um prazer estar nos estudos da Rádio Universitária. O nosso intuito é aproximar a UFV da comunidade através deste canal, divulgando seus eventos, projetos, suas ações e conquistas no que se refere a ensino, pesquisa, extensão e inovação tecnológica. Na produção, temos a parceria da Diretoria de Comunicação Institucional, DCI-UFV, e da Fundação de Rádio e Televisão Educativa e Cultural de Viçosa, Fratev. É uma satisfação maior ainda receber no programa UFV Entrevista o senhor reitor da Universidade Federal de Viçosa, professor Demétrios Davi da Silva, ele que já foi devidamente apresentado em edições anteriores. Boa tarde, professor, seja muito bem-vindo e mais uma vez muito obrigado pela sua boa vontade e disposição em participar do programa de hoje.
2: Boa tarde, João Vicente, boa tarde a todos os ouvintes da nossa querida Rádio Universitária FM 100,7. E é um grande prazer retornar à bancada do seu programa, UFV Entrevista, tratando de assuntos importantes para a nossa universidade e também para a comunidade de Viçosa e de toda a região do nosso entorno.
1: Vamos começar falando sobre marcas da sua administração, que são as grandes obras e inúmeras reformas que o senhor entrega para a comunidade universitária. Poderia nos atualizar, por exemplo, sobre o novo restaurante universitário, que já está bem adiantado, sobre a reforma do hotel do CE e do auditório do Departamento de Engenharia Florestal, recentemente inaugurado.
2: João, nós adotamos como prioridade renovar a infraestrutura da nossa universidade. A maioria das obras que estão em andamento não são obras novas, mas sim obras de recuperação da nossa infraestrutura, que em grande maioria estava bastante envelhecida. Para você ter uma ideia, João, nós temos hoje 70 obras em andamento na universidade de diversas magnitudes, obras que são pequenas até obras gigantes, como a construção do novo centro de atividades didáticas, que custará 45 milhões para a universidade, a construção do novo complexo poliesportivo para os nossos estudantes, que custará 35 milhões, e ambas estão, né, em fase já bastante avançada das obras e num horizonte aí de médio prazo serão entregues para a comunidade. E especificamente em relação ao que você mencionou, nós temos aí esse grande sonho, que é um novo restaurante universitário, que foi todo idealizado com base numa parceria entre a Divisão de Alimentação e o Departamento de Nutrição e Saúde, para que além da oferta de refeições, seja também um espaço escola, ou seja, nós vamos ter o restaurante universitário mais moderno do Brasil, as melhores instalações físicas, que vai orgulhar muito, né, a todos os nossos estudantes e também ao curso de nutrição, que usará aquele ambiente também como espaço escola para dar capacitação a todos os nossos estudantes, tanto de graduação quanto de pós-graduação. Então esse é um grande sonho e já temos a previsão de entrega em dezembro deste ano, ou seja, a partir do próximo ano letivo, os nossos estudantes já estarão utilizando o novo restaurante universitário. Lembrando que, atualmente, as refeições que eram ofertadas naquele espaço passaram para o espaço multiuso e também no RU2, que fica próximo da zootecnia. Mas, a partir do próximo ano, nós já teremos aí o RU antigo em funcionamento, só que uma estrutura muito maior, uma ambiência muito melhor. Aquele lado do RU que era muito baixo, nós retiramos toda a cobertura, fizemos, né, uma cobertura muito mais alta, com telhas, com isolamento térmico. Então, vai ser um ambiente fantástico e todos os estudantes e toda a comunidade vai ficar muito feliz ao receber essa grande obra, que custou mais de 10 milhões de reais. São praticamente 12 milhões de reais para reformar. Na realidade, nós construímos uma nova estrutura. Assim como o novo hotel do Centro de Ensino e Extensão, que também era um grande anseio da comunidade, porque a gente percebe uma grande demanda, né, de visitantes que chegam à nossa universidade, que gostariam de estar aqui, mas as instalações ainda não eram as melhores e nós estamos reformando completamente toda aquela estrutura, né, ficará totalmente remodelado. E além dos apartamentos convencionais, João, nós vamos ter flats, onde aqueles visitantes que quiserem ficar por 1, 2, 3 meses vão ter o quarto, a suíte, vão ter também uma sala de estudo e vão ter uma cozinha dentro do apartamento para que eles possam permanecer mais tempo, né, no hotel aqui da nossa universidade. E isso vai acabar atraindo, né, mais ainda visitantes para a nossa instituição. No caso do Hotel do Céu, a nossa previsão é de entrega no próximo ano. A gente espera que até julho a gente já entregue essa grande obra. E, como você mencionou também, o Departamento de Engenharia Florestal, nós adotamos, em função aí do centenário da UFV, uma priorização de reforma de todos os auditórios da nossa universidade. Além de reforma, nós inserimos novos auditórios no sistema que é gerenciado pela Pró-Reitoria de Extensão e Cultura. Né? Introduzimos um novo auditório do Departamento de Agronomia, totalmente novo, poltronas novas, sistema de som, painel de LED. Inauguramos recentemente também um novo auditório do Departamento de Tecnologia de Alimentos, também com painel de LED, com toda a infraestrutura de som, né, um espaço maravilhoso. Reformamos completamente o auditório da Biblioteca Central, que já foi entregue há um bom tempo para a comunidade. Você se lembra que aquele espaço era muito complexo, com carpete, com muito cheiro de mofo, então foi totalmente remodelado. E o Departamento de Engenharia Florestal tinha um auditório também que não era acessível, que não tinha banheiro, que não tinha um sistema de som adequado, sistema de refrigeração, era muito escuro. E ele foi totalmente, né, modernizado. Para você ter uma ideia, nós gastamos mais de R$1 milhão na reforma do auditório do Departamento de Engenharia Florestal, porque os equipamentos que são utilizados são de ponta, né, de alto nível, e custam um valor muito expressivo, mas é importante, porque nós temos em média aí 3 a 4 eventos acadêmicos científicos na nossa universidade por dia, e é importante receber os visitantes em particular em um ambiente, né, adequado, profissional, como nós temos aí proporcionado para a nossa comunidade. Então, tem sido muito gratificante poder entregar, né, essas novas obras, né, remodelando, reestruturando a infraestrutura física da nossa universidade. Tem muitas outras em andamento, né? Nós estamos reformando todo antigo departamento de fitotecnia, que agora é do departamento de solos e departamento de fitopatologia. Estamos reformando também toda, finalizando já, o Chotado Chimoia, que é onde fica ali as biologias. Nós gastamos ali mais de R$10 milhões naquela infraestrutura. E dessa reta principal, os únicos dois prédios que ainda não tinham sido objeto de intervenções era o Departamento de Educação e Serviço Social e o anexo, e agora já foi licitado e as obras já vão começar, né, muito proximamente. Nós vamos reformar toda aquela estrutura do Departamento de Educação e do Serviço Social, que são estruturas mais antigas, trocando esquadrias, né, trocando revestimento, e vamos ter aí, ao longo de toda nossa reta, né, principal, todas as edificações completamente, né, remodeladas, fora a questão de acessibilidade, que nós temos investido muito. Vocês podem verificar ao rodar pelo campus, todos os museus da universidade, tanto na Vila Janete, quanto aqui no campus, quanto a Casa Arthur Bernardes, estão sofrendo intervenções visando garantir condições de segurança e acessibilidade para todos que visitam esses espaços culturais.
1: Professor, não é só em prédios e edificações que vem ocorrendo reformas, podendo perceber muitas frentes de trabalho em diferentes áreas do campus.
2: Com certeza, João. E nós estamos investindo muito na questão, né, de acessibilidade. Todos os passeios que estavam degradados estão sendo reconstruídos, construindo rampas de acesso. Hoje, uma pessoa com deficiência, ele entra nas quatro pilastras e consegue chegar até o Laticínios sem ter nenhum degrau no campus. Então, isso é algo que nos deixa muito felizes. Instalando piso podotátil, né, repintando todas as ciclofaixas, as sinalizações das nossas rodovias. E também, João, uma coisa que nós falamos, investindo muito em novos estacionamentos e na reformulação dos antigos. Fizemos um estacionamento totalmente novo em frente à educação física, porque ali a gente percebia que os carros estacionavam em cima do gramado, e agora tanto motos quanto carros têm um espaço totalmente adequado para estacionarem. Acabamos de reconstruir totalmente o estacionamento entre o prédio da antiga fitotecnia e o Chotado Chimoia, que estava muito degradado em função, eram placas de concreto que estavam levantadas em função das raízes das árvores que ali existem, e agora está totalmente remodelado.
1: Asfaltado?
2: É, todo asfaltado, e agora nós vamos fazer a sinalização, fazer o meio-fio, e o próximo passo agora é fazer um novo estacionamento em frente ao RU, porque isso vai ser feito pela nossa equipe. Como nós vamos entregar em dezembro, proximamente nós já vamos intervir naquele estacionamento. E, além disso, o próximo passo nosso, nós vamos construir novos pontos de ônibus acessíveis, com painéis solares, com painéis de LED, onde os usuários dos ônibus poderão ver em tempo real o tempo que cada ônibus demorará para chegar no respectivo ponto onde ele se encontra. Então, tem uma série de ações ainda que estão em andamento e que nós vamos entregar para a comunidade ainda este ano.
1: Ok, professor. Obrigado e parabéns por toda a dedicação com o campus UFV. Na semana da volta às aulas, o gramado em frente ao prédio principal amanheceu com vários veículos novos, entre eles caminhonete e o novo ônibus Capivarão. Todos já estão em uso? E de onde vieram?
2: Todos já estão em uso. O Capivarão, inclusive, entrou em funcionamento no último dia 12, que foi o primeiro dia de aula. É um ônibus totalmente acessível, com ar-condicionado. Era um anseio antigo da comunidade. Custou R$1 milhão, exatamente para permitir o transporte de estudantes entre, né, a parte central do campus e o RU, que fica próximo da zootecnia. De onde vieram? Todos de recursos próprios da nossa universidade. Ou seja, foi um esforço que nós fizemos para comprar esses veículos. Por que disso, João? Quando eu assumi a reitoria em 2019, a nossa frota estava extremamente envelhecida. Os veículos mais novos que nós tínhamos eram de 2012, a maioria deles com mais de 200 mil quilômetros rodados. Para uma universidade que está localizada a 280 quilômetros do aeroporto de Confins, a 220 quilômetros de Belo Horizonte, que tem um campus como o Rio Paranaíba, que está a 600 quilômetros de distância aproximadamente, você ter uma frota de veículos novos, bem conservados, era muito importante. E hoje eu tenho muito orgulho em, né, informar, e acho que todos perceberam, que nós temos, de todas as universidades públicas federais, a frota de veículos mais nova do país. E hoje a comunidade anda no mesmo veículo que o reitor anda, que é um Corolla, e agora nós adquirimos 5 novos veículos Spin, né, todos novos, alguns de 7 lugares, outros de 5 lugares. Adquirimos um veículo Spin adaptado para cadeirantes, para pessoas que têm algum tipo de deficiência. Adquirimos mais veículos utilitários, conseguimos uma moto, né, que foi doada pela Fundação Arthur Bernardes para a nossa diretoria de segurança, né, patrimonial e comunitária. Então, são uma série de investimentos que nós temos feito na nossa frota de veículos, exatamente para dar condições de segurança para a nossa comunidade e também para passar uma boa impressão para aqueles que nos visitam. Eu sempre falo que quando vem uma pessoa na universidade e os nossos veículos vão buscá-lo nos aeroportos, pode ser de Goianá ou de Confins, o primeiro contato que ele tem com a universidade é através do veículo, é através do motorista que vai ali recebê-lo. E quando ele é recebido por um motorista educado, competente, como nós temos, né, tanto servidores públicos como terceirizados, mas num veículo novo, limpo, seguro, isso faz toda a diferença. E a gente recebe feedbacks de todos, né, que ficam impressionados com a qualidade da nossa frota, e esse é o nosso foco. Até porque fazer manutenção de veículos velhos na universidade normalmente é antieconômico. Então nós temos tido uma lógica de que toda vez que entra um veículo novo na frota, nós fazemos leilão dos veículos antigos, exatamente porque nós não precisamos aumentar de maneira muito expressiva a frota, porque senão isso gera também despesas de custeio muito grande para a nossa universidade. Então essa é uma estratégia que a gente tem adotado. E brevemente nós vamos conseguir também, nessa parceria que nós temos com a Receita Federal, mais um ônibus mais novo para transporte dos nossos estudantes da comunidade em viagens, né, de longa distância.
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1: No programa de hoje, temos a participação do reitor da UFV, professor Demétrios Davi da Silva. Estamos no ano do centenário da UFV e desde o início vem acontecendo grandes eventos em comemoração a essa data tão marcante e inesquecível para a atual gestão. Gostaria que o senhor relembrasse sobre a Semana do Fazendeiro, que bateu todos os recordes da última formatura em que o senhor foi paraninfo e a vice-reitora professora Rejane foi a homenageada geral, e mais recente sobre o UFV Fest 100, que movimentou todo o último final de semana.
2: Exatamente, João. Eu sempre digo que tudo que acontece esse ano, mesmo quando se trata de eventos que ocorrem anualmente, ele tem um caráter especial, né? E foi feito de maneira muito especial e diferenciada como forma de comemorar o primeiro centenário da nossa universidade. E isso aconteceu com a 96ª Semana do Fazendeiro, que foi a maior e melhor da história. Nós tivemos 2 dias a mais, o pessoal até brincou que é uma semana de 9 dias, e foram 2 finais de semana que propositadamente foram propostos por mim de forma a acolher ainda mais a comunidade, porque o sábado e domingo são os dias que as pessoas podem mais estar aqui na UFV, e nós tivemos recorde em tudo, maior número de inscritos, maior número de cursos, foram mais de 420 cursos na Semana do Fazendeiro, e mais de 140 mil pessoas que nos visitaram durante a 96ª Semana do Fazendeiro. E não posso deixar de destacar também a 56ª Semana do Produtor Rural, que ocorreu em Florestal, que também bateu recordes em função aí da programação especial que foi feita, alusiva ao primeiro centenário da nossa universidade. Eu não posso deixar de agradecer a toda a equipe de técnicos administrativos, de terceirizados, de docentes e de estudantes, particularmente os estagiários e voluntários que atuaram na 96ª Semana do Fazendeiro, que fizeram um trabalho espetacular, permitindo, né, elevar a nossa universidade mundo afora e permitindo que nós continuássemos a realizar o maior evento de extensão universitária da América Latina. Em relação à formatura, esse é um momento muito especial. Tivemos formatura em Florestal, Rio Paranaíba, e depois aqui no campus sede em Viçosa. E foi um momento muito rico, né, porque a turma que formou em agosto, foi dia 6 de agosto, é verdadeiramente a turma do centenário da UFV, já que agosto é o mês em que nós completamos os 100 anos da universidade. Então já teve esse caráter muito especial de ser verdadeiramente a turma do centenário da UFV, a turma que formou em agosto deste ano. E além disso, eu tive a honra de ser escolhido como paraninfo, a professora Regiane como homenageada geral, que deu um caráter mais especial, e eu aproveito para agradecer a todos os estudantes que nos permitiram, né, essa honraria, né, que ficará guardada em minha memória e em meu coração, né, durante a minha trajetória de vida aqui na universidade. E como você destacou, nós temos procurado fazer uma programação que marque efetivamente o centenário do UFV. E por isso, né, idealizamos o UFV Fest 100 anos, que foi propositadamente locado nas 4 pilastras para permitir um acesso mais fácil da comunidade viçosense. Foram 2 dias de muitas atrações, e para todas, né? Desde a criança até a pessoa de maior idade. Na parte da manhã e início da tarde, nós tínhamos atividades de pinball, atividades circenses, pipoca gratuita para as crianças. Teve muitas atrações e a gente viu a família presente aqui no campus. Na parte da tarde, nós começamos os shows, que foram até, né, o final da noite. E foi muito gratificante, João, porque no primeiro dia, que foi no sábado, nós projetamos shows com ex-alunos de destaque no cenário regional e nacional, como Matheus Mulato, como Carla Seno, como Aline Calisto, que deram um show. E foi, assim, muito gratificante estar lá, e eu participei de todos os momentos, porque você via a família presente. Até durante a noite você tinha crianças de colo presentes lá, muitos professores, muitos técnicos, muitos terceirizados, na comunidade de Viçosa participando. Então foi lindo. E no domingo nós projetamos eventos de atração mais nacional. Tivemos Sonic Duo, tivemos Manda Deliciar, que também tem dentre os seus componentes uma ex-aluna da nossa universidade, da educação infantil. Depois a Bia Dias, que deu um show. E finalizando com um show fantástico, né, que foi o do Fala Mansa, que teve uma interação muito grande com o público. E foi impressionante ver a multidão de pessoas em nossa universidade. Eu, particularmente, nunca vi uma universidade tão cheia. E, diga-se de passagem, João, sem absolutamente nenhuma ocorrência, sem nenhuma briga, sem nenhum problema, acolhendo a família viçosense. E eu só recebi elogios, né, pelo fato da universidade novamente se abrir para a comunidade de Viçosa. E eu destaquei naquele momento que esse festival que nós fizemos foi uma singela forma de agradecer a comunidade de Viçosa por nos acolher há 100 anos aqui na zona da Mata Mineira. A gente é muito grato, né, a todos por esse sentimento, né, de pertencimento, e por, né, tratarem tão bem a nossa comunidade universitária. E eu sempre digo, João, que não são ufevianos apenas aqueles que estudaram, estudam, que trabalharam ou trabalham na UFV. São todos aqueles que de alguma forma nos apoiam e fazem parte do nosso dia a dia. Todos são ufevianos de coração.
1: Por sinal, muito elogiado esse festival, professor. A comunidade recebeu muito bem.
2: Eu fiquei muito feliz. Acho que numa cidade que ainda tem poucas atrações culturais, né, é muito bom proporcionar esses momentos. Eu até tive muitos relatos de pessoas pedindo, precisamos disso mais vezes. Mas, na realidade, assim, não é simples organizar um festival como esse. Inclusive, assim, o custo de você trazer atrações, montar um palco. Porque uma coisa que a gente sempre destaca, João, tudo que a gente faz, a gente procura fazer com qualidade. Todos que vieram viram a qualidade do som, do palco, da iluminação. Foi tudo feito com muito carinho por toda a nossa equipe, né? Para proporcionar um momento muito agradável para toda a população de Viçosa e de região. E foi incrível perceber que vieram caravanas de outras cidades da região aqui para participar desse momento. Inclusive, no dia nós sorteamos lá numa promoção que o Paulinho Brasília fez, quem ganhou não foi nem daqui de Viçosa, era de cidades vizinhas que estiveram presentes aqui também naquele momento.
1: Vale relembrar também, professor, sobre as inúmeras homenagens que a Universidade Federal de Viçosa vem recebendo, inclusive da Comenda Arthur Bernardes, no dia do aniversário do ex-presidente.
2: Nós temos tido a oportunidade de receber inúmeras homenagens. Começamos com homenagem na Assembleia Legislativa de Minas Gerais, foi no dia 30 de abril, uma proposição do viçosense deputado estadual Roberto Andrade. Depois nós tivemos, né, a homenagem na Câmara dos Deputados, uma proposição do deputado federal Padre João. Tivemos homenagem aqui na cidade de Viçosa, foi linda homenagem, pela Câmara de Vereadores, uma proposição do vereador professor Idelmino, um grande parceiro de nossa universidade, a quem a gente aproveita para agradecê-lo imensamente. Essa homenagem foi, né, teve aqui a essência de todos os demais vereadores, e a gente aproveita para agradecer a todos, em nome do presidente da Câmara de Vereadores, o nosso amigo vereador Robson. E vamos ter agora, no dia 18 de setembro, às 14 horas, uma nova homenagem no Congresso Nacional, ou seja, no Senado Federal, uma proposição do senador Rodrigo Pacheco, e eu aproveito para convidar toda a comunidade, sendo possível, para estar presente nesse momento tão especial. E como você falou, no dia 8 de agosto, que é o dia do nascimento do saudoso presidente Arthur da Silva Bernardes, nós tivemos a universidade recebendo nos jardins da casa Arthur Bernardes, né, a comenda Arthur Bernardes, como forma de reconhecer a trajetória de sucesso de 100 anos da nossa universidade. E eu aproveito aqui para agradecer imensamente ao Bruno Torres, presidente da Casa do Empresário, um grande parceiro que proporcionou esse momento tão belo para a nossa universidade. Nesse mesmo dia, nós tivemos aí dois grandes parceiros da universidade que foram homenageados, foi o padre Reginaldo, da paróquia Nossa Senhora de Fátima, e o comendador Rodrigo Bicalho, né, que é um empresário viçosense, ex-aluno do CAP Colune, ex-aluno do curso de administração do FV, que, a despeito de não fazer parte formal do quadro de colaboradores da nossa universidade, ele nos ajuda, né, diuturnamente em todas as ações que nós precisamos, particularmente na área de saúde. A gente é muito grato ao Rodrigo Bicalho por tudo que ele faz pela nossa universidade. Então, foram momentos aí muito especiais, e temos mais pela frente. Além dessa homenagem no Congresso Nacional, no dia 18 de setembro, nós vamos marcar agora para o mês de setembro mais duas outras homenagens que iremos receber na cidade de Presidente Bernardes, na cidade de Coimbra. Já tivemos aqui a vinda dos vereadores aqui, do prefeito Russo, e vamos ser homenageados também em Coimbra. Cajuri também tivemos a homenagem, que foi uma proposição do nosso amigo vereador Valentim. Então, tem sido um momento muito grato, né, essa comemoração do centenário da FV. Eu sempre dizia, João, desde a última campanha eleitoral em 2022, que se eu tivesse a oportunidade de ser reeleito, eu poderia viver um momento muito especial, que é dirigir a universidade no ano do seu centenário. Isso ficará marcado, né, para sempre em minha memória, né, em meu coração.
1: Obrigado, professor. Estão acontecendo grandes eventos em comemoração ao centenário da universidade. Dentre eles, a entrega do título Doutor Honoris Causa à ministra Carmen Lúcia, a cerimônia oficial dos 100 anos e o grande baile comemorativo. O que o senhor destaca e como se sente nesta data tão importante?
2: Ô, João, todas as vezes que eu entro na universidade, que eu vejo nos painéis de LED o número de dias que faltam para o centenário, bate um frio na barriga, né? Porque nós temos muitas atividades ainda a serem implementadas. Não apenas até o dia 28, mas também na sequência. Então é, ao mesmo tempo, um sentimento de gratidão muito grande. Todos estamos trabalhando muito, as nossas equipes, cansados sim, mas com energia que se renova a cada dia, que se renova com os feedbacks que a gente tem, por exemplo, como foi do UFV Fest 100 anos, ao ver o brilho no olhar das pessoas, a alegria de participarem desse momento histórico, os comentários nas redes sociais. Então, são inúmeras atividades. Eu solicito a todos que entrem, né, na programação oficial da UFV 100 anos, que possam participar desse momento histórico. Nessa semana, nós temos uma série de atividades ainda em andamento. O CCA comemorou 100 anos, ainda tem atividades em andamento. No dia 27, teremos a missa alusiva ao centenário da UFV, coordenada pelo padre Geraldo, na capela da UFV, onde nós teremos a vinda do bispo Dom Ayrton e do bispo Dom Walter, que é ex-aluno da nossa universidade. Teremos a honra de ter dois bispos celebrando a missa do centenário da UFV no dia 27, a partir das 18 horas. Eu convido a todos para estarem conosco nesse momento tão especial. E no dia 28, que é o dia do centenário, será o ápice, né, das comemorações. A partir das 10h30, no Fernando Sabino, nós teremos aí a cerimônia de concessão do título de doutora honoris causa à ministra Carmen Lúcia. Vai ser a primeira mulher agraciada ao longo de 100 anos com esse título na nossa universidade e a 12ª pessoa que receberá esse título, destacando que a UFV, diferentemente de outras instituições, ela não banaliza a concessão de títulos de doutor honoris causa e, por isso, ao longo de toda a nossa trajetória, somente 11 pessoas receberam esse título e agora nós teremos a ministra Carmen Lúcia sendo a 12ª pessoa a receber essa honraria. E, a partir das 18h30, teremos a cerimônia oficial do centenário do UFV, onde nós teremos a oportunidade de homenagear os docentes e técnicos que serão agraciados com as medalhas de ouro Peter Ehrenhof dos Méritos de Ensino, Pesquisa e Extensão. Teremos também a medalha do Mérito Administrativo, teremos a medalha Candinho para os servidores com 25 se mulher ou 30 anos se homem de dedicação à universidade e a medalha Belo Lisboa para os docentes com 25 anos de serviço prestado para a nossa instituição. Além disso, nós teremos também uma homenagem a todas aquelas instituições parceiras, né, que fazem parte dessa trajetória da Universidade Federal de Sós ao longo do seu primeiro centenário. Então vai ser um momento, né, muito especial para todos nós. E ao final nós teremos o grande baile do centenário, né, que é um baile por adesão, mas que já tem praticamente todos os ingressos vendidos. Serão 3.800 pessoas participando no momento histórico da nossa instituição e, né, será muito gratificante poder participar, né, desse momento.
1: Professor, eu deixei por final para o senhor anunciar uma grande surpresa que foi preparada, não só para a universidade, mas para toda a comunidade viçosense. Qual é essa surpresa?
2: Exatamente, eu tenho falado para as pessoas que nós vamos sair no baile, né, que o baile inicia às 22 horas no dia 28 e termina no dia 29, e logo que nós saímos do baile, nós já temos um outro evento, um grande evento, que é o que está dando uma repercussão fantástica, que é o evento do maior doce de leite do mundo. Nós já tínhamos o melhor doce de leite do mundo e agora, numa parceria com Laticínios Viçosa e a Fundação Arthur Bernardes, e eu aproveito aqui para agradecer ao presidente da FUNAB, o professor Rodrigo Gava, ao diretor científico, né, o professor Olinto, que foi eleito, inclusive, né, presidente da FUNAB, que tomará posse a partir do dia 28 de setembro, ao superintendente Zé Reis e ao gerente do Laticínios, o Aristides. Agradeço por toda essa parceria que viabilizará esse momento histórico. Nós vamos entrar para o, né, Guinness Book, que é o livro dos recordes. Então, a equipe do Rank Brasil estará aqui no dia 29 para referendar esse recorde. Nós faremos um doce de 3 toneladas. Está sendo produzido, né, um tacho gigante de 2,70 metros de altura por 2 metros de diâmetro em aço inox, porque todo o doce tem que ser feito de uma única vez. Serão 7.500 litros de doce de leite, e no dia 29 nós teremos esse tacho gigante exposto nas 4 pilastras. O palco do UFV Fest 100 anos já permanecerá lá, porque nós vamos ter também bandas de música, vão ter atração para as crianças, vai ser um evento de 10 da manhã às 3 da tarde. Avisar a comunidade que todo esse doce de leite será distribuído gratuitamente, nós fecharemos a via principal do UFV para que todos tenham mais segurança, será tudo feito de forma muito organizada. Teremos 5 dosadores para alimentar 5 fileiras, né, ou 5 filas, onde as pessoas receberão os potes com 300 gramas de doce de leite cada um. Então não adianta ninguém trazer pote, balde, porque nós iremos fornecer os potes comemorativos e será um momento muito marcante, né? E novamente, é uma forma de agradecimento à comunidade de Viçosa e de região que acolhe tão bem a instituição ao longo dos seus primeiros 100 anos de existência.
1: Só a título de curiosidade, professor, o atual recorde de maior doce de leite pertence a uma cidade do México.
2: Exatamente, são um pouco mais de 2.800 quilos. Isso. E destacar, João, que eu sempre falo, que no dia 29 nós teremos também a presença do estudante, do Luiz Fernando Corbe, que é de Agronomia 2024, que foi quem me apresentou a ideia do maior doce de leite. Eu apenas coloquei a ideia em prática, mas em maio, se não me engano foi no dia 7 de maio, eu estava almoçando no restaurante universitário e esse estudante chegou na minha mesa e apresentou a ideia. E eu falei, escreve para mim no meu e-mail e eu vou verificar, mas eu gostei dessa ideia. Só que eu brinquei com ele esses dias que ele me falou que o maior doce de leite era 1.300 quilos. Ele errou na hora lá, porque se ele falasse que era 2.800 e poucos quilos, eu provavelmente não teria nem coragem de iniciar as tratativas para realizar esse feito. Mas, a partir daí, eu conversei com a equipe da FUNAB, eles encamparam a ideia. E é interessante, João, que este está sendo o evento com maior visibilidade institucional para a cidade de Viçosa, para o UFV e para o Laticínios. Só, né, no post que nós fizemos no Instagram oficial da universidade, foram 500.000 de visualizações. Então, é algo fantástico em todos os locais do Brasil. Isso já aparece e vai permitir, né, elevar o nome de Viçosa e da UFV, assim como também do Laticínios, mundo afora. E a gente fica muito feliz com essa ideia que, né, nós tivemos aqui internamente e que conseguimos colocar em prática em mais uma parceria de sucesso que nós temos com a Fundação de Apoio UFV, que é a Fundação Arthur Bernardes, que faz parte integrante desses 100 anos de sucesso da Universidade Federal de Viçosa.
1: Ok, professor. Tivemos excelentes notícias e ótimos eventos nos aguardam.
2: Com certeza.
1: Infelizmente, estamos chegando ao fim. Quero agradecer não somente pela colaboração, mas também pela sua disposição em nos trazer valiosos esclarecimentos. É muito importante mesmo mostrar para a comunidade o que acontece na nossa universidade. E finalizando, gostaria que o senhor deixasse a sua mensagem para todos os ouvintes.
2: A mensagem é de agradecimento por tudo que fazem pela Universidade Federal de Viçosa. Como eu sempre digo, João, e tenho reafirmado isso ao longo dos últimos tempos, são fevianos todos aqueles que se dedicam pela nossa universidade, independente de terem ou não um vínculo formal com a nossa instituição. E é uma mensagem de agradecimento e um convite, um chamado para que estejam conosco, prestigiando todos esses eventos que nós conversamos, alusivos ao primeiro centenário do UFV. E destacar que no próprio dia 29 e no dia 30, além, certo, do maior doce de leite do mundo, nós teremos também o V-Jazz, que será realizado, né, no Recanto das Cigarras, e a gente convida a todos para estar presente, além de diversas outras atrações que nós teremos também nos próximos meses e que a gente vai conversar nos próximos programas com a sua grande audiência na cidade de Viçosa Região. Um grande abraço e semana abençoada para todos nós.
1: E assim chegamos ao fim do programa de hoje. Tivemos a participação do reitor da UFV, professor Demétrios Davi da Silva. Agradecemos imensamente as equipes da DCI, da Reitoria e da Fratev. E a você, ouvinte, agradeço pela sintonia e audiência. Receba um grande abraço e até a próxima edição.
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1: Meio-dia e 42.
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4: Uma em três.
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1: Bem-vindos, estamos de volta com o Aqui Jazz, um programa inteiro dedicado ao jazz. Hoje, o Aqui Jazz faz mais um programa homenagem a um músico brasileiro, talvez pouco conhecido, o grande multi-instrumentista, arranjador e compositor Maestro Moacir Santos, que faria 100 anos em 2026. Moacir Santos, que nasceu em Flores do Pajeú, no sertão pernambucano, e depois de rodar o Brasil, passou a maior parte da sua vida e carreira nos Estados Unidos. E, nas palavras de Wynton Marsalis, é o nosso Duke Ellington. Vamos com o álbum Ouro Negro, aliás, um disco duplo que eu tenho lá em casa, mas isso não tem a menor importância. Ouro Negro, lançado há exatos 25 anos pelo compositor e produtor musical Mário Adnet e pelo também produtor musical e saxofonista Zé Nogueira. Ouro Negro resgata e refaz os sons e a música do grande Moacir Santos. Começamos com o instrumental Quermesse, uma degustação dos sons e do virtuosismo que encantou a terra do jazz.

0: ouvimos Coisa Número 10. Antes, April Child, uma das composições mais conhecidas de Moacir Santos, que em português virou Maracatu Nação do Amor, aqui na companhia e voz de Gilberto Gil. E abrimos com Quermesse, todas do músico e multiinstrumentista Moacir Santos.
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0: Continuamos com o melhor do jazz e hoje um programa exclusivo sobre o maestro e professor de gente como João Donato, Nara Leão, Baden Powell, Sérgio Mendes, entre muitos outros músicos brasileiros que disputavam o velho Moacir Santos. E para saber mais sobre esse, que é um dos grandes nomes da música e do jazz brasileiro, vale a pena ver o pequeno documentário que acaba de ser lançado pela Folha de São Paulo. Agora, começamos com Coisa Número 7, com a voz e o balanço do nosso nome do dia, Moacir Santos.

0: Ouvimos Amphibious. Esse é uma das também gravadas por Wynton Marsalis e pela Jazz at Lincoln Center Orchestra. Antes, Sou Eu, com a voz de Djavan. E abrimos com a bela Coisa Número 7, todas de Moacir Santos.
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4: 1:24.
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0: No terceiro bloco, continuamos com instrumentos, vozes e versões do melhor do jazz. E não sou eu quem diz, mas é o The New York Times, entre outros jornais norte-americanos. Moacir Santos é uma das grandes realizações da música brasileira moderna e representa o melhor do jazz brasileiro. Se você não liga o nome à pessoa, Moacir Santos é aquele a quem Vinícius de Moraes, no Samba da Bênção, de Baden Powell, diz... A bênção, maestro Moacir Santos, tu que não és um só, és tantos. Ele que faria 100 anos em 2026 e morreu há exatos 20 anos. Agora começamos com mais uma coisa, a coisa número 8, com o auxílio luxuoso de Milton Nascimento.

0: Ouvimos Nanã, também do álbum Ouro Negro, e abrimos com Coisa Número 8, com a voz de Milton Nascimento, as duas de Moacir Santos.
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0: No último bloco, continuamos com um tema único e um dos grandes nomes do jazz brasileiro, Moacir Santos. E você já ouviu aqui algumas vezes, abre aspas, coisas, fecha aspas. É que Moacir Santos chamou várias das suas composições e um disco inteiro de coisas. E ele dizia que os compositores eruditos chamam as suas composições de opus, por exemplo, opus número 1, opus número 2, mas ele não seria tão ousado assim e, por isso, no lugar de opus, ele chamou de coisas. Então, vamos com coisa número 1.

0: Ouvimos Coisa Número 4, antes Cathy, e abrimos o bloco com Coisa Número 1, todas do nosso Duke Ellington dos Trópicos, Moacir Santos.
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0: Agora, para terminar, não poderia ficar melhor. Antes disso, para ouvir de novo esse e outros programas como esse, acesse SoundCloud, o tocador do Aqui Jaz. Enfim, vamos terminar como começamos, com o músico dos músicos brasileiros, Moacir Santos. E, embora ele tenha vivido a maior parte da sua vida e carreira nos Estados Unidos, ele dizia que é mais fácil o americano entender como ir à lua do que entender o samba. E, por isso mesmo, ele criou um ritmo intermediário entre o samba e o jazz. Então, vamos com o nosso estilista do jazz, autor de trilhas para o cinema e mestre de muitos dos grandes músicos brasileiros, Moacir Santos, e a sua Coisa Número 2.

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Sabe que não tem presente de aniversário melhor pra essa banda do que esse nosso encontro? 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
6: Seja muito bem-vindo a mais um Momento Contábil. É um prazer ter a sua companhia para conversarmos sobre o que há de mais atual no mundo das finanças e dos impostos. Hoje o nosso assunto parece ter um nome complicado, mas eu garanto que ele vai fazer parte do seu dia a dia, tanto quanto o seu CPF. Vamos falar sobre o C-Class TRIB, o Código de Classificação de Tributação. Se você é empresário, gestor ou trabalha com vendas, já deve ter percebido que a reforma tributária não mudou apenas o nome dos tributos para CBS e IBS. Ela mudou a forma como a gente conversa com o fisco. Imagine que você tem uma loja e vende centenas de itens. Como é que o governo sabe exatamente quanto cobrar de impostos sobre uma garrafa de água mineral e quanto cobrar sobre um refrigerante? A resposta está na classificação tributária. E é aqui que o C-Class TRIB entra em cena como um grande protagonista dessa nova era contábil. Para a gente começar do jeito certo, vamos definir. O C-Class TRIB é como se fosse o RG tributário de cada mercadoria ou serviço. Antigamente, a gente se baseava muito no NCM, Nomenclatura Comum do Mercosul, para definir o imposto. O problema é que o NCM descreve o que o produto é, por exemplo, se ele é uma camisa de algodão. Mas nem sempre ele dizia, com clareza, como aquele produto deveria ser tributado no novo sistema de IVA dual. O C-Class TRIB veio para resolver isso. Ele é uma tabela unificada que vincula o produto diretamente à sua alíquota de CBS, que é o tributo federal, e IBS, que é o tributo estadual e municipal. Sem ele, o sistema de split payment, que é aquela divisão automática do imposto no momento do pagamento que já contamos aqui no programa, simplesmente não funciona. Se o código estiver errado, o cálculo sai errado. E o problema sobra para quem? Para o empresário e para o contador. A grande diferença que você precisa entender é que a classificação do produto é uma coisa e a classificação tributária é outra. Vamos a um exemplo prático para facilitar. Imagine dois produtos eletrônicos, um tablet e um leitor de livros digitais. Fisicamente, eles são parecidos, mas tributariamente, o leitor de livros pode ter uma imunidade ou alíquota zero, por ser considerado livro, enquanto o tablet paga uma alíquota cheia efetiva. Outro exemplo clássico da reforma é o imposto seletivo, o famoso imposto do pecado. Se você vende água mineral, o Seclestrib vai indicar uma tributação padrão ou reduzida. Mas se você vende uma bebida açucarada, o código será diferente para sinalizar que ali deve incidir o imposto seletivo. Percebe a responsabilidade? Se você cadastrar o refrigerante com código de água, você está sonegando imposto sem saber. Se cadastrar a água com o código do refrigerante, está jogando dinheiro fora, pagando mais impostos. Onde é que esse código aparece? Em todo lugar. Ele deve estar configurado no sistema de gestão, o ERP, e vai sair impresso em cada nota fiscal eletrônica que sua empresa emitir. É através desse código que os bancos e as operadoras de cartão de crédito sabem quanto devem reter de imposto no ato da venda. Os erros mais comuns que temos visto nos escritórios de contabilidade são: uso de códigos genéricos, tentar classificar tudo em um código outros para ganhar tempo. Isso é um convite para fiscalização eletrônica imediata. Outro erro é a confusão entre mercadorias e serviços. Na reforma, a linha entre produtos e serviços fica muito tênue, mas o Seclestrib exige uma precisão. O terceiro erro mais comum é a falta de atualização. As tabelas do governo mudam. Usar um código que foi extinto ou alterado trava a emissão da sua nota fiscal. E atenção! O erro na classificação pode gerar multas que variam de 1% a 5% do valor da operação, além da perda de créditos tributários que sua empresa poderia recuperar. Amigo empresário, a mensagem de hoje é clara. A contabilidade moderna não aceita mais o famoso eu acho. O Seclestrib exige que você comece profundamente uma mudança no ato de vender. Não deixe para revisar seu cadastro de produtos apenas na hora de fechar o mês. Isso deve ser um processo contínuo. Minha recomendação para você hoje é: reúna sua equipe de compras e de vendas, sente com seu contador e faça um pente fino no seu cadastro. Verifique se cada item está com o Seclestrib correto. Lembre-se que a rastreabilidade é total. O fisco sabe o que você comprou e vai cruzar com o que você está vendendo. Está em conformidade, não é apenas evitar multas. É garantir que sua empresa tenha saúde financeira para crescer com segurança nesse novo cenário de reforma tributária. Informação correta é o melhor investimento que você pode fazer pelo seu negócio. Use a contabilidade a seu favor e transforme esses códigos em estratégia de crescimento. Muito obrigado pela sua audiência, um grande abraço e até o próximo Momento Contábil.
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7: Duas e 42.
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6: Três e três.
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Obrigada, Soca. Obrigada, Yolanda. Meu momento, brother, chegou. Vamos lá, maestro.

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3: Boa tarde, eu sou Caroline Paiva e está começando o Expresso Universitária. Confira os destaques desta quarta-feira, 26 de agosto. Cerca de 1.500 pessoas participaram na manhã desta quarta-feira da cerimônia de hasteamento das bandeiras e da foto oficial dos 100 anos da Universidade Federal de Viçosa. O registro foi feito no gramado do edifício Arthur Bernardes, o Bernadão, e reuniu estudantes, professores, técnicos administrativos e terceirizados. A cerimônia teve o hasteamento das bandeiras dos 26 estados brasileiros, do Distrito Federal e da própria UFV. O momento faz parte das comemorações do centenário da universidade e marca uma das imagens oficiais dos 100 anos da instituição. A Prefeitura de Viçosa realiza neste sábado, 29 de agosto, mais uma etapa da campanha de vacinação antirrábica para cães e gatos. A imunização é gratuita e acontece em diferentes pontos do município, das 8 da manhã ao meio-dia e das 1 às 4 da tarde. Entre os locais de atendimento estão os bairros de Lourdes, Santa Clara, Fátima, Bom Jesus, Nova Viçosa, Santo Antônio, Novo Silvestre e Silvestre. Também haverá um ponto no drive-thru da Divisão de Saúde da UFV. No mesmo dia, no gramado próximo ao Bernardão, vai receber uma ação do Castramóvel, das 8 da manhã ao meio-dia. No local também será oferecida vacinação antirrábica. E para poder você ter esse atendimento do Castramóvel, é necessário fazer um cadastro prévio. A fiscalização do Certificado de Registro e Licenciamento de Veículo, o CRLV, 2026, ele vai começar na próxima terça-feira, de 1º de setembro, em Minas Gerais. Nessa primeira etapa, a exigência vale para veículos com placas terminadas em 1, 2 e 3. Para emitir o CRLV 2026, o proprietário precisa quitar todas as pendências do veículo, como IPVA, taxa de licenciamento e multas. O documento pode ser apresentado na versão digital ou impressa. Quem for flagrado circulando com o licenciamento vencido está sujeito à multa de R$ 293,40, 7 pontos na CNH e a remoção do seu veículo. O Expresso Universitária vai ficando por aqui. Lembrando, nosso encontro acontece às 9h30 da manhã e às 3h30, no final do dia. Tem Universitária Notícias com informações de Viçosa e região às 18 horas. 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
5: Uma boa tarde para você que nos acompanha nessa quarta-feira, dia 26 de agosto. Direto dos estúdios da Universitária 100.7 FM, começo na área, o seu programa de esportes. Eu sou Pedro Badin, conto com a presença hoje do Marcel Nazar. Muito boa tarde, Marcel.
6: Boa tarde, Pedro.
5: Pode dar o seu destaque.
6: Obrigado, meu querido. Boa tarde, ouvintes. Boa tarde, Pedro. Cara, meu destaque inicial vai para a partida de ontem, né? É, o clássico mineiro, super clássico, Cruzeiro Atlético, mais uma vez decidindo uma vaga aí na Copa do Brasil. É, isso coloca os dois times aí no topo aí do escalão nacional, sempre disputando aí as competições lá na frente. O Cruzeiro aí teve embaixo um tempo atrás, mas agora já voltou, já está se reestruturando. Arthur Jorge conseguiu estruturar o time. O Barba ontem entrou com o time muito fechado no primeiro tempo. Tomou o gol, teve que sair, conseguiu o empate. Cara, assim, jogo ontem, o primeiro tempo para mim, a gente vai falar sobre ele daqui a pouco, mas o primeiro tempo para mim não existiu. O segundo tempo foi muito bom, digno do clássico, e é isso.
5: Um jogo bem diferente ontem em cada tempo. 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

0: Rafa, vamos começar a falar desse jogo de ontem, então, Atlético e Cruzeiro. Cruzeiro e Atlético, na verdade, né? Jogo de ida, mano, do cabuloso Mineirão lotado ontem, cerca de 2.500 atleticanos também. Mesmo número teremos na semana que vem de cruzeirense na Arena. 1-1, gols marcados... Ui, só um segundo aqui. Gols marcados por Arroyo, um golaço, e 10 minutos depois o gol do Renan Lodi para empatar o jogo pro Atlético. Tudo igual pro jogo da volta. O que você tem a dizer sobre essa partida? Primeiro, das suas expectativas, o que se confirmou e o que você foi surpreendido com o decorrer do jogo?
1: Badinho, então, cara, eu tava com a expectativa do jogo ser exatamente como foi. Para mim ia ser empate, realmente, esse primeiro jogo. Os dois times se estudando demais no primeiro tempo. O Atlético entrou um pouco mais fechado, talvez pelo fator casa do Cruzeiro, talvez pelo fator torcida, pela emoção de estar ali disputando essas quartas de finais em frente à sua torcida ali. O Atlético entrou um pouco mais fechado, tava dobrando a marcação em cima do Matheus Pereira. Enquanto o Atlético fez isso, funcionou muito bem a marcação do Atlético. Na primeira bobeada que o Atlético deu no segundo tempo, o Matheus Pereira pegou essa bola, deu essa bola na Rui, a Rui fez realmente um golaço. Atlético chegou ao empate aí logo 10 minutos depois. Um time muito bem prostrado, o time do Atlético, defensivamente no primeiro tempo. O Cruzeiro criou pouquíssimas chances. O Atlético também, realmente, como era a proposta dele de ficar um pouco mais atrás ali, um pouco mais fechado, também acabou não criando tanto no primeiro tempo. No segundo tempo a gente teve um jogo mais tranquilo, um jogo mais gostoso, um jogo
0: passa
1: mais
0: um
1: vistoso.
0: Passa um pouco da tensão também.
1: Com certeza, passa um pouco da tensão
0: pegando
1: ali.
0: Nas estatísticas a gente vê o equilíbrio, finalizações 11-10 para o Cruzeiro, chutes a gols 4-2 para o Atlético. Posse o Cruzeiro teve bem mais, isso é uma coisa que mostra também como que o Atlético...
1: O Atlético veio para defender um pouco, cara. Né? Atlético veio ali ontem ali.
0: 65 após.
1: O Atlético ontem veio ali para se defender ali a princípio, saindo contra-ataque. Isso aí, desde o primeiro tempo, desde o primeiro toque na bola, a gente viu o Fred tentando alguma coisa ali, mas sem muita efetividade no primeiro tempo. Mas foi dentro do conforme, cara. Dentro dos conformes, para mim, foi um jogo de Copa do Brasil, um jogo de quartas de final de Copa do Brasil e um super clássico, né? Ninguém quer sair perdendo no primeiro jogo da semifinal de Copa do Brasil. Então acabou ali que deixou tudo igual. Não tem vantagem, cara. Vai jogar agora lá na Arena do Galo. A torcida do Galo vai fazer a festa. E agora, cara, é preparar para o segundo jogo, porque o segundo jogo, ao meu ver, vai ser muito mais pegado, um jogo muito mais aguerrido, um jogo muito mais jogado. Eu tô para te falar que vai ser jogo de Libertadores, não vai ser jogo de Copa do Brasil não, viu, cara?
0: É, muita expectativa mesmo, e o Cruzeiro jogando a vida praticamente aí nesse jogo, porque no brasileiro o título é muito difícil, né, dada a campanha de Palmeiras e Flamengo. Então, e caiu na Libertadores, então a única possibilidade real de título para o Cruzeiro é a Copa do Brasil nesse momento. Então, realmente, o retrospecto, pelo menos, ajuda o torcedor cruzeirense a ficar mais otimista. Né?
1: Cruzeiro é rei de Copas.
0: Tem um bom desempenho na Arena MRV. Né? Isso aí, para mim, até um pouco duro de admitir, mas o Cruzeiro
1: tem
0: um desempenho tão contrário assim a seu favor. Né? Já conseguiu bons resultados lá e até com times muito
1: Digamos
0: piores.
1: Que o Cruzeiro tem jogado em casa na Arena MRV.
0: Não digamos isso jamais.

0: Mais ou menos a mesma idade do Alex quando voltou, correto?
1: Sim.
0: Você quer diferenciar os dois para mim, por favor? Poxa.
1: 33 anos.
0: Falar que vai fazer a diferença... É um bom jogador, gente.
1: É, não, mas então, eu acho que assim, Nazar...
0: Agora, eu acho que eles supervalorizam demais o jogador que sai, joga na seleção durante um tempo e depois volta pro Brasil. Tá taxando o futebol brasileiro de lixo também, pô.
1: Mas assim...
0: Peraí, ué.
1: Não, eu vou discordar de você aqui, porque no um jogo e meio que a gente viu dele, vamos pôr um jogo contando que ele saiu ontem, eu achei que dá pra ver, assim, que ele tem mais noção que os companheiros dele. Mesmo que não
0: Quem
1: seja...
0: são os companheiros dele?
1: Castanho.
0: Tá.
1: Alan Franco.
0: Beleza.
1: Bernardo.
0: Ótimo.
1: Não.
0: Ele tem que ter mais noção que esses caras.
1: Justamente.
0: Ele jogou, pô.
1: Mas o Galo é esse time aí, ué.
0: Sim, mas agora... Fazer...
1: Então nesse elenco ele
0: então
1: faz
0: diferença. Deixa eu corrigir então. Ele vai fazer a diferença no elenco do Galo.
1: Não, ele é um referencial técnico.
0: Sim,
1: pro Atlético.
0: Sim, isso aí é indiscutível. Mas fazer a diferença no...
1: Não, ele não é um cara que vai chegar pra acabar com o Brasil.
0: Não vai.
1: E as pretensões do Atlético não são essas.
0: Mas da imprensa ontem parecia
1: o
0: muito...
1: O maior que o Atlético pode conseguir na temporada é ganhar a Copa do Brasil. Dá pro Fred ser um cara que vai ser... Vai ser decisivo.
0: Não, a Sul-Americana tá aí também.
1: É, tipo assim, ele não vai ser um cara que vai decidir uma Libertadores. Esse não é o contexto do Atlético. Não é o cara que vai jogar mais que o Arrascaeta,
0: concordo
1: mais que o
0: Pedro. Plenamente.
1: Mas pra esse cenário aí de...
0: É uma grande aquisição, um ótimo jogador.
1: Sim. Desse cenário aí de sexto do Brasileirão até o 14º, ou não, do sexto pra baixo, né? Do sexto até o Lanterna, eu acho que pro cenário desses times aí, o Fred seria muito bom pra qualquer
0: Dá
1: um.
0: Dá pra falar que foi a única contratação que o Atlético acertou, bem acertado essa janela.
1: Sim,
0: se
1: nessa
0: for falar.
1: Do ano...
0: Ele contratou o zagueiro machucou, infelizmente. É um bom zagueiro.
1: Sim, Léo Duarte.
0: Bom zagueiro, Léo Duarte.
1: O Castanho dizem que é de vidro também, mas tem jogado bem. Tô gostando. É porque o Alan Franco vinha numa fase muito ruim. Então o contraste assim com o Castanho tá grande. Tomara que ele não comece a só tocar pra trás também.
0: É, exatamente.
1: Agora, o Alan Franco tá assustador. Ele não olha pra frente em uma bola que ele domina.
0: Ele não tem essa característica, nunca teve. O Alan Franco
1: não.
0: É mais um homem pra desarmar. Porque olha só, você desfazer é muito mais fácil que você construir.
1: Muito mais.
0: Você destruir é muito mais fácil que você construir. Quem vai construir ali vai ser o Fred.
1: Sim.
0: Concorda?
1: Mas eu acho que no melhor que o Alan Franco já jogou no Atlético, ele conseguiu ser um segundo volante bom. Hoje ele é um primeiro volante mediano.
0: Sim, é.
1: Então acho que ele já foi muito melhor no Galo do
0: Mas
1: que
0: voltando, ele voltando à sua pergunta do Fred, eu acho que o Fred vai jogar pelo Atlético. Ele vai realmente, alguns jogos, ele vai se sobressair. Mas ele não é aquele jogador que, igual você falou, ele não veio para decidir sozinho uma Libertadores. Ele veio para compor um elenco ali, ser um jogador referência, sim. É um jogador diferenciado no meio desse elenco mais novo também do Galo. Então, assim, um ótimo jogador. Não estou tirando o mérito dele, tá? Mas só acho que está sendo supervalorizado essa questão aí dele ter voltado. Gente, ele estava no Fenerbahçe, na Turquia. Ele não estava no Real Madrid. Ele não estava no Barcelona. Ele não estava no PSG. Ó, uma coisa é você virar e falar assim, ó, tá trazendo o Messi tá no final de carreira, mas o Messi faz a diferença em qualquer lugar, em qualquer idade que ele tiver, cara. O Messi tiver 50 anos, quiser jogar no Brasil, vai jogar. Então, assim, o Fred, muito bom jogador, tem uma experiência enorme internacional, jogou muito tempo no Fenerbahçe, ele, assim, não era reserva no Fenerbahçe, não era um reserva absoluta, ele entrava em vários jogos de titular. É um jogador que outros clubes queriam. O Galo ganhou a concorrência de alguns clubes. Ele veio para o Galo. Inclusive, foi uma das manchetes que a gente deu aqui na área, aqui no último programa que eu participei. A gente falou antes da grande imprensa, tá? Que fique bem claro isso aqui.
1: Na área se antecipa nessas coisas.
0: A gente falou
1: aí.
0: Falei que a gente tinha fontes. Então, assim, o Fred veio, cara, para aumentar o patamar do Atlético. Não para aumentar o patamar do futebol brasileiro, gente. Pera lá. Não é como se tivesse vindo Yamal. Yamal chega aqui e ele destrói. Realmente. Aí ele muda o patamar do futebol brasileiro. Aí você pega aí, o Rodri chega aqui e faz a mesma coisa. Não vou nem falar do Yamal. Vamos falar de um jogador mais mediano. O Rodri. Não que ele seja tão mediano. Mas chega aqui no Brasil, vai destruir, poxa. Igual o Rayan destruiu no passado. O Rayan impediu o Vasco de cair, cara.
1: Rayan, que até hoje invicto na Premier League, embora não é mal. Ah, não.
0: Perdeu pro Manchester City, 2-1.
1: Oh, verdade, tomou a virada pro Manchester City. Acréscimos, verdade.
0: Mas, ué.
1: É, primeira derrota depois de 8 meses.
0: 13 né? jogos, se eu não me engano. É, sim. Jogo pra arrasar.
1: Não, mais de 13.
0: Foi mais, né? Então, assim, cara, O Fred vem,

0: vai elevar o patamar do time do Galo, sim, vai elevar o jogo do time do Galo, vai ajudar bastante, mas não veio para mudar o futebol brasileiro, gente. Vamos cair na real, peraí, ué.
1: Não, é. Ele vem para melhorar as condições do Galo na temporada. O Nazar, vamos falar do que a gente estava conversando aqui antes do programa?
0: Vamos sim.
1: O tema mais polêmico do jogo.
0: Completamente.
1: Né? Ainda mais dado empate.
0: Eu não estou entendendo a polêmica, mas...
1: Disserta um pouquinho aí sobre... Você achou... Estamos falando aqui do lance do Caio Jorge com o Juan, que o Caio Jorge desloca o Juan. O Juan teve que sair depois por sentir uma tontura ali, fazer exames de cabeça, protocolo de concussão. Você não achou que o Caio Jorge foi maldoso? Estão circulando boatos aí de uma possível suspensão.
0: Suspensão de até 9 jogos e STJD. Cara, eu acho isso um absurdo, para começar. Gente, não me entendam mal. Foi difícil ver o lance, foi chato. O jogador do Galo, o Juan caiu muito de mau jeito. Nossa, caiu muito de mau jeito. Mas é um lance, gente, que todo jogo acontece 3-4 lances dele, desse ninguém fala nada. Ninguém fala nada. Eu não vejo ninguém falar nada sobre isso, em jogo nenhum. Eu tô vendo agora. Por que estão falando? Porque o Juan caiu de mau jeito e foi pro hospital. Se ele tivesse caído, levantado e jogado, tava falando do mesmo jeito? Não tava. Então, assim, a consequência do lance.
1: Tanto para mais quanto para menos, a consequência do lance, ela muda o nosso julgamento, né?
0: Com certeza.
1: Se o Juan se levanta ali e sai em pé, ninguém fala nada. Que talvez deve ser falado assim, é uma coisa que dá para evitar. Mas aí, como é uma consequência extrema do Juan ter que sair do jogo, aí a gente talvez fale até mais do que deveria.
0: Sim, mas todo jogo acontece 2, 3, 4.
1: Eu acho.
0: Lance daquilo.
1: O Ilcinho falou isso na TNT, hoje eu concordo, eu acho que o Caio Jorge foi covarde. Se você quer dar uma trombada no cara pra mostrar que você é forte, que você tá ali, tá no jogo, faz isso quando o cara tem reação, tem poder de reação. No ar eu derrubo, se botar uma tonelada no ar, eu derrubo ela, é o que for. O cara totalmente deslocado, e aí o impacto do Caio Jorge, o Juan tá basicamente caindo de 2,5 metros de altura, 3 metros de altura, sem nenhum equilíbrio. Faz quando o cara tá no chão, vai lá e dá uma porrada nele.
0: Tá, ele não tem que dar porrada em lugar nenhum,
1: não.
0: A realidade é essa.
1: Não, mas assim, a gente sabe que num jogo desse tamanho, que a gente nem fica sabendo... O zagueiro vai chegar e dar uma bicuda ali no tornozelo, vai ter um...
0: Puxão. Cara, em jogos menores acontece esse tipo de lance. Em jogos muito menores acontece esse tipo de lance.
1: Mas é que lá, era o de ontem, não é um contexto aleatório de uma disputa de bola. O Caio Jorge, ele vai no lance pra dar uma chegada no Juan. Eu acho que ele deu a chegada errada. Ele tinha que ir e dar uma chegada, pula junto e derruba o cara no ar.
0: Ah, cara, assim...
1: Tromba ombro com ombro.
0: Não consigo ver esse lance como um lance de expulsão, por exemplo.
1: Não.
0: Porque se ele foi para dar essa chegada, ele tem que ser expulso.
1: Não.
0: Tem porque é uma entrada temerária. Ele assume o risco de machucar o cara. Se ele foi para dar essa chegada, ele assume o risco de machucar o cara.
1: Não, mas aí é justamente... É uma coisa que ele chega de forma mais agressiva do que deveria, mas o Juan pode simplesmente cair em pé ali e tudo bem, e segue o lance. Então, acho que se você expulsa naquele momento, aí você abre um preceder de que qualquer chegada dessa, independente da consequência, o cara deve ser expulso.
0: Vamos lá, veja bem. São situações diferentes. Dentro, eu tô falando dentro da regra, tá? Tô falando dentro da arbitragem. Tô falando agora como árbitro. Se eu vejo que um jogador foi para dar uma pancada no outro, para ser maldoso com o outro, de uma forma igual ele tá no ar e ele chega para fazer uma cama de gato com o interesse do jogador cair, ele tem que ser expulso.
1: Não.
0: Ele tem que ser expulso. Isso é uma entrada temerária, é um jogo brusco grave. Ele tem que ser expulso.
1: Mas não é uma entrada. Não é que o Caio Jorge foi para dar uma entrada assim, que ele ia acabar com o Juan. Não é, por exemplo, se fosse uma entrada no chão, não é uma coisa que o Caio Jorge ia chegar
0: e
1: só.
0: É isso que eu tô tentando dizer. Eu não acho que ele teve essa maldade de chegar para bater.
1: Ele deu uma chegada de tipo assim, é como se o Juan estivesse em pé e o Caio Jorge fosse correr e desse uma trombada nele, corpo. Tá correndo, vai, corre em cima do cara, dá uma chegada em cima dele. Isso não é uma coisa pra vermelho, não é uma coisa temerária. Mas é uma você força um contato a mais ali pra marcar um território, sabe?
0: Ponto final.
1: Eu acho que o Caio Jorge tentou fazer isso, só que ele passou do ponto, mas aí o juiz numa situação delicada eu também não expulsaria.
0: Eu não expulsaria de forma alguma, mas fala, no máximo um amarelo.
1: Não, é, a minha crítica é 100% ao que o Caio Jorge fez. O árbitro agiu corretamente.
0: Ele chegou, fez a cama de gato como normalmente fazem. Eu acho que o Juan deu um azar danado do jeito que caiu. Ou ele não soube cair, ou ele, não sei,
1: eu
0: um
1: acho
0: azar
1: que,
0: danado.
1: Não, eu acho que não. Ele deu azar porque ele ficou à mercê. A partir do momento que ele toma aquela trombada, ele tá de lado no ar. Ele não consegue virar pra onde ele vai cair. Ele deu quase um mortal ali, velho.
0: É, então, é isso que eu tô dizendo. Então, assim...
1: Não tem que ter punição, realmente.
0: Não tem. Isso não tem que ser discutido pra STJD, gente. Isso não tem que ser discussão pra STJD. Mas o pessoal tá fazendo... Ele foi muito maldoso ali nessa entrada. Só que é o seguinte, é uma entrada que tem 3-4 vezes no jogo, no mínimo, gente. No mínimo. Num jogo pequeno, num jogo de Campeonato Brasileiro, valendo nada. Um jogo de meio de tabela. É normal ter uma entrada dessa. É, bom, normal, vamos dizer assim, sim, não é,
1: eu
0: né?
1: Acho que também, pesa contra o Caio Jorge, que se você dá uma entrada daquela ali no sem querer, e o cara cai feio daquele jeito que foi, você vai se preocupar. O Caio Jorge vira de costa como se não tivesse acontecendo nada. Claramente pra levantar a torcida com ele, assim. Eu acho que ele foi muito mal nessa. Ô, Nazar, vamos falar do Renan Lodi agora, autor do gol do Atlético, gol do empate. O Lodi supriu muito bem o que o Atlético buscou para o lugar do Arana, né? Talvez ele reencontrando, jogando um futebol do nível do bom Arana.
0: O Lodi, para mim, ele tá melhor com o Arana.
1: Sim, não, do que vinha sendo, com certeza.
0: Do que vinha sendo, assim, do que vinha sendo.
1: Que pode chegar no que foi o melhor Arana pelo Sim, Atlético, porque aí era nível seleção.
0: Muito, muito. O Lodi tem total potencial para chegar ao que foi o Arana, cara. Quando o Atlético trouxe o Lodi, ganhou também concorrência de outros clubes.
1: Sim.
0: Eu elogiei muito a chegada do Lodi. Eu sou fã do Lodi, sou fã do futebol do Lodi. Eu acho que o Lodi, assim, ele não está na maturidade esportiva ideal para ele hoje, porque ainda tem uns quê? 23 anos, 24?
1: Uns 26.
0: 26. Ele não está ainda, né? Não chegou ainda naquela maturidade. Daqui, nessa temporada, ele vai ter ainda essa oscilação, como todo lateral brasileiro ultimamente vem tendo. Mas eu acho que para chegar daqui a ano que vem, nos outros anos, a gente vê ele encabeçando lista aí de laterais para ir para a seleção, para a gente ver algumas convocações dele para ser utilizado aí na seleção, eu não duvido, cara. Eu não duvido. Eu gosto do Lodi. Acho ele um jogador muito interessante da gente acompanhar. Ele é um jogador que apoia muito bem, cara. Apoia muito bem. Ele sobe bem. Ele tem uma boa cabeceira. Ele tem um bom cabeceio.
1: O lance do gol nem é uma, tipo, puramente uma arrancada, né? Ele tava parado dentro da área e faz uma movimentação para
0: ele faz marcar. Facão.
1: Mas ele já estava lá dentro.
0: Sim, né? ele é um cara que... Ele é um lateral que gosta ataque, de participar do ataque.
1: Ele falou em coletivo, até eu vi o Vitor Sérgio comentando sobre isso na TNT, que o scout dele falou que o Otávio fecha muito o cruzamento. E eu achei um erro do Otávio no lance. Acho que o Otávio, ele fica longe da trave. A bola passa entre ele e a trave.
0: Goleiro, cara. Goleiro
1: cruzado não pode passar ali.
0: Goleiro é o seguinte, bicho. Goleiro, ele atinge a maturidade muito mais velho.
1: Você é goleiro, dá seu parecer.
0: É, o goleiro, ele atinge a maturidade muito mais velho que o normal. Se é o Cássio ali, talvez ele teria feito o que deveria
1: mais
0: ser feito.
1: Mais conservador, né? Fecha o canto.
0: Isso. Mas o Otávio ainda é um garoto, cara. É um garoto que está se maturando dentro do futebol. Sim. É um ótimo goleiro, uma grande achada muito do Cruzeiro. Bom. Veio da categoria de base, um bom jogador, um bom goleiro. Só que não dá para a gente achar que ele tem a experiência que um goleiro deva ter para um campeonato grande. Né? Não estou falando, tira o Otávio. Gente, pelo amor de Deus, tira o Otávio com o Cássio, não é nada disso.
1: Eu também não
0: é nada disso. Mas a gente não pode cobrar de um goleiro de 20 anos, sim, o que eu cobraria com um goleiro de 30.
1: Sim.
0: Com um goleiro de 32, de 34. A gente vê goleiros aí experientes falhando pior que o Otávio. Hoje eu acho que o Otávio é um goleiro a ser trabalhado para a seleção, para te falar a verdade. É um bom goleiro para um próximo ciclo aí de Copa. Ele tem um goleiro também que está na Espanha também.
1: Luiz Júnior.
0: Isso, muito bom goleiro também. Então, assim, são goleiros que eu acho que devem ser observados, devem ser trabalhados para um próximo ano de Copa. O Otávio, cara, ele está encabeçando essa lista aí. Um grande goleiro, um grande achado do Cruzeiro. Tanto que eles não voltaram com o Cássio. O Cruzeiro não tem essa pressa de voltar com o Cássio, porque achou seu goleiro.
1: E nem contrataram ninguém na janela.
0: Exatamente. Por quê? Porque viu que ele é uma pérola ali a ser lapidada.
1: É normal o erro nessa cidade, mas...
0: Normal.
1: Querendo ou não, foi um erro crucial ali pro jogo, mas não aponto como falha, não.
0: Não, não, erro.
1: Posicionamento errado.
0: É, ato falho.
1: O outro destaque também, o último destaque do Atlético que eu vou trazer é o Vitão. O zagueiro Vitão, que entrou no lugar do Juan, na hora me deu desconfiança, porque é um moleque da base. Fez a estreia pelo profissional no final de semana contra o Inter. E achei uma partida muito sólida dele. Muito,
0: bom zagueiro.
1: Muito bem, se antecipando. O Caio Jorge não teve espaço praticamente em nenhum momento.
0: Tem muita vontade.
1: Muita vontade, muita vontade. Sim. Conseguiu se impor muito bem. Moleque de 18 anos entra num contexto desse e a gente fica com medo de...
0: Você viu o vídeo da família dele?
1: Vi. O pai e a irmã dele
0: Sensacional.
1: No meio da torcida do Atlético.
0: Sensacional.
1: Ontem, emocionados, muito bacana mesmo. Eu queria cumprimentar meu outro comentarista de hoje que chegou atrasado. Giancarlo Borges, boa tarde. Qual é o seu destaque de hoje? E já pode começar falando aí seus destaques do Cruzeiro na partida de ontem. O que o Arthur Jorge fez, você gostou? O que você não gostou?
2: Bom, gente, muito boa tarde para vocês. Peço perdão aí pelo atraso. Acontece que o jornalismo, ele chama e ele não espera a nossa vida ficar resolvida. Ele chama, a gente tem que atender. Mas, bom, o meu destaque hoje vai ser para uma partida um pouco apagada no primeiro tempo, mas que no segundo tempo teve ali um gol que chamou muito o nome para si. Foi o nome do Kenny Arroyo, uma boa partida do jovem equatoriano. Ele tem feito boas exibições nas últimas partidas do Cruzeiro. É um jogador que é novo, tem muita qualidade. No início dele no Cruzeiro, muita gente achou que ele poderia até ser emprestado, porque realmente ele chegou muito cru. Não se esperava que ele faria o impacto que ele está fazendo hoje em dia. O primeiro tempo dele, como eu falei, não foi um bom primeiro tempo. A gente viu muito mais ação pelo lado direito do campo, inclusive, né, com o Wesley jogando, inclusive com o Fagner chegando muito no ataque, mas que conseguiu, assim, fundamentalmente um golaço, eu falo de boca aberta aqui, um golaço, porque realmente foi pra além de.
1: Na hora verdade. Eu não acreditei. Como é que o maluco fez 3 golaços assim em 10 dias? Né?
2: Sim, sim.
1: O de ontem eu achei o mais bonito dos 3.
2: Eu sou um pouco suspeito pra falar, porque aqueles 2 contra o Samuelino foram, como eu diria, Casimiro Miguel, uma covardia.
1: O de ontem eu achei muito bonito. Nem Sam Everson pegou, né? Quando nem um santo alcança a bola, que foi um chutaço, né? Então. Parabéns, Tietê Arroyo. Continua.
2: Não, mas era isso mesmo. O Arroyo mandando muito bem.
1: O que você não gostou no seu cabuloso?
2: Olha, eu vou ser muito sincero. O Cruzeiro, ele tem algumas limitações no quesito de criação de jogo no geral. E é um time que tem limitações para conseguir fazer 2 coisas ao mesmo tempo. Quando a gente vê a dupla de meio campo, seja ali Lucas Romero e Gerson, Lucas Romero e Lucas Silva, Gerson e Lucas Silva, a gente vê que o Cruzeiro sempre joga no máximo de um jeito só. Seja quando tem o Mateuzinho e o Gerson muito no ataque, seja com o Gerson e o Lucas Romero muito lá atrás. Então eu acho que tem uma dificuldade muito grande de conseguir fazer 2 coisas ao mesmo tempo, que é uma coisa muito importante. Ainda mais falando de um jogo de Copa do Brasil, um jogo contra rival, um jogo que, assim, não está tudo a perder para nenhum dos dois lados, tá? Para nenhum dos dois lados. O empate não é a pior coisa do mundo que poderia acontecer com o Cruzeiro, do mesmo jeito que não é a melhor coisa do mundo que poderia acontecer com o Atlético. Então, eu acho que, assim, para esse jogo de volta, falta virar a chavinha, falta lembrar que o Cruzeiro, no geral, precisa jogar para os dois lados da bola, não dedicar somente para um.
1: Ô, Nazar, vamos falar dos craques do Cruzeiro, Matheus Pereira e Caio Jorge, os dois sendo assunto...

0: tá a situação desses dois craques aí no, na equipe Celeste? Você acha que o Matheus Pereira ontem foi bem? Que ele tem que entregar mais na decisão?
1: Ó, seguinte, eu não tiro a razão de quem reclama do Matheus Pereira de pipoqueiro. Não tiro a razão. Ele realmente some em jogos maiores. Contra o Flamengo, então, nem se fala. Ele simplesmente não foi jogar bola. Ele esqueceu que tinha jogo. O Matheus Pereira ontem foi bem, cara. O primeiro tempo, o Atlético estava dobrando a marcação dele. Fica difícil, o cara não estava andando em campo. Ele estava pegando a bola e vinha dois. Esquece. Fica difícil jogar desse jeito. Então, o Arthur Jorge arrumou o Cruzeiro na hora do intervalo. Ele teve um pouco mais de mobilidade no segundo tempo. Tanto que o passe foi para ele, o passe foi dele para o Arruio. Passe que ele pegou de primeira.
0: Pela marcação, o Atlético também dá uma cansada.
1: Sim, e aí, também.
0: Depois ali do... Depois, acho que depois que empata o jogo, consegue se dar uma reorganizada e voltar até o final.
1: Concordo. Concordo. O Caio Jorge, eu acho que o Cruzeiro perdeu o timing, cara. Tinha que ter vendido pro Flamengo. Eu não sou fã do Caio Jorge, achei bem fraco.
0: Nunca
1: pra te falar a verdade.
0: Perguntasse ano passado se eu achava que manteria a fase, não achava, não.
1: Inclusive, eu falei que não manteria. Inclusive, eu falei que na rádio que ele não manteria a fase, que eu achava que ele ia cair e que o Cruzeiro estava perdendo um negoção não vendendo ele pro Flamengo.
0: Eu acho que é um cara realmente...
1: Agora, o Matheus Pereira, cara, essa questão dele pipocar, acho que muito por isso ele não está sendo tão aproveitado assim na seleção brasileira, cara. Que todo mundo pedia, ele é um bom jogador para a seleção, mas que não joga jogos grandes. Então, eu acho assim que ele dá realmente... Eu não sei, não estou falando pipocar, cara, mas ele simplesmente aparece, não rende, ele aparece menos, ele não rende. Parece que ele não quer puxar a responsabilidade para ele como craque do time. Ele tem que entender
0: às
1: o time que ele está jogando.
0: Que ele joga mal, mas é que ele deveria jogar muito bem.
1: É, o craque tem que é o ser seguinte, o melhor em campo. Vou te explicar.
0: E poucas vezes ele... Não, o Jean discordou aqui. Eu acho que não... Vai. Eu acho que
1: não. Só para concluir. O que que acontece? O que ele faz num jogo normal, ele não faz em decisão. Só
0: sim,
1: isso.
0: Sim. Que é, muitas vezes, ser o melhor em campo. Eu acho que num jogo difícil, o que diferencia o craque é chegar no Maracanã e o Pedro acabar com o jogo. O Matheus Pereira nunca acabou com um jogo grande.
2: Tipo, eu vou ser sincero. Não é que eu discordo, muito pelo contrário. Eu vou na mesma linha do Nazar. Eu não acho que é pipocar. Eu acho que eu vejo uma coisa muito parecida com o Everton Ribeiro nele. Ele não necessariamente, por mais que ele seja muito técnico, por mais que ele seja uma referência ali tática no time, ele não necessariamente é o craque. Se for olhar, tipo, com todas as letras. Por mais que ele seja o cérebro do time, o organizador, ele não é necessariamente o craque. Ele não veio pra ser o decisivo. Ele não veio pra ser o cara que vai definir. Ele veio pra ser do mesmo jeito que o Everton Ribeiro era.
0: Mas quem que é esse cara?
2: Então, isso é uma coisa que eu também concordo com o Nazar. Em tese, se for ver no planejamento do Cruzeiro, em tese, esse cara era pra ser o Caio Jorge. E eu não vejo no Caio Jorge, isso já tem bastante tempo, eu imagino que realmente ele poderia continuar no Cruzeiro, mas desde o início do ano eu tava falando, precisa trazer alguém para competir com o Caio Jorge, porque nas melhores épocas que ele tinha uma competição de baixíssimo nível, mas ele tinha competição, porque ele chegou precisando se provar, ele veio com uma sobrevida, o Cruzeiro foi uma sobrevida para ele, então por isso que ele começou rendendo tanto. Obviamente, a gente tem que lembrar que o Cruzeiro, quando o Caio Jorge acabou de chegar, estava numa péssima fase. E vocês têm que lembrar, gente, 2024, o Cruzeiro foi para uma final continental com Wallace e Gabriel Veron de titulares. Detalhe, eles eram unanimidade. Tipo, não tinha ninguém melhor na ponta direita no lugar do Veron. E por mais que você pudesse falar aqui e ali, o Matheus Henrique era melhor que o Wallace, não tinha como você apostar no Matheus Henrique na época, porque ele tinha acabado de voltar de lesão e a gente já sabia que ele não ia conseguir jogar aquela partida contra o Racing. Então, assim, eu vejo muito no... Voltando aqui para o assunto do Matheus Pereira, eu vejo muito o Matheus Pereira, no Matheus Pereira, uma visão do Everton Ribeiro. Só que é aí que tá. É aí que é a grande diferença. O elenco do Flamengo era um elenco muito mais recheado, um elenco muito mais, assim, carrancudo, com nomes muito maiores, com pessoal que tinha um poder de decisão muito maior. Bruno Henrique, Pedro, Arrascaeta, depois a gente teve aí Gerson, Everton Cebolinha, por aí vai. Então, assim, eu não tiro mérito de quem fala que o Matheus Pereira dá uma sumida, mas eu acho que tem uma... No geral, a gente tem uma compreensão errada de que

0: Meia, tudo bem, é um meia, mas o meia vai decidir tudo. Em tese, gente, infelizmente não é o caso, mas em tese, esse cara era para ser o Caio Jorge. E quando o Caio Jorge some, naturalmente, o Matheus Pereira também vai sumir. Naturalmente, o Arroio vai ter que aumentar um pouco o rendimento. O Wesley vai ter que aumentar um pouco o rendimento. O Wesley, inclusive, que faz até uma pequena nota aqui, o Wesley também começou muito mal. No segundo tempo, eu achei que melhorou um cadinho, mas ainda assim, é um cara que está precisando se aclimatar novamente ao futebol brasileiro. É uma aposta, exatamente, como o Nazar
1: Vem
0: falou
1: de
0: aqui.
1: onde, Wesley?
0: Wesley vem do grandíssimo Al Nassr. Ele estava emprestado no Real Sociedad, que ganhou a Copa do Rei no ano passado, mas acabou não fazendo muitos jogos. Então, assim, só para concluir, né, essa aspa gigante enorme aqui. Eu não vou tirar o mérito, igual o Nazar falou, não acho que é uma pipocada. Mas eu acho que a gente está transferindo um peso muito maior e completamente assíncrono com o que é o Matheus Pereira que ele deveria fazer. Por mais que ele seja o cérebro, o motorzinho, a alma do time, ele não é o cara que vai definir. Ele é, assim, o engenheiro, o arquiteto. Mas não é o arquiteto que vai colocar a última pedra. Não é o engenheiro que vai chegar lá e fazer o acabamento. Não, quem vai fazer isso, quem vai botar a mão na massa, é o atacante. Em tese, era o Caio Jorge. É um cara que tá devendo há bastante tempo e que fez ali dois golzinhos nas últimas quatro partidas, mas dois golzinhos bem furrecos, um deles de pênalti ainda.

0: Agora são 4h51 e a Gil na área vai para um rápido intervalo. Voltamos já. Continue ouvindo Rádio Universitária, hein? Um abraço.
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10: 4h54.
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0: Estamos de volta, são 4h54. Vamos continuar falando agora de Copa do Brasil, falar dos confrontos que vão acontecer hoje e amanhã. Temos mais 3 jogos. Ontem foi jogo único, Atlético e Cruzeiro. Hoje, 9h30, a gente tem Palmeiras e Santos lá no Nubank Park. E em São Januário a gente tem Vasco e Vitória, também mesmo horário, 9h30. Amanhã tem Grenal lá no Beira-Rio, às 8 horas. Pessoal, vamos começar falando de Palmeiras e Santos. Vocês acham que é o confronto mais desequilibrado dessa fase da Copa do Brasil? Temos 3 clássicos e Vasco e Vitória. Palmeiras e Santos é o mais desequilibrado, Nazar?
11: Mais desequilibrado?
0: É.
11: Com certeza. No papel, né?
0: Sim.
11: Mas é aquela, clássico é clássico. Clássico é clássico. O time do Palmeiras tem muito mais time que o Santos. Ele tá no patamar muito maior hoje também. Olha a tabela, tá no topo contra o que tá lá embaixo. No papel, realmente, é um jogo completamente desequilibrado. Mas o Palmeiras não vai achando que vai ganhar fácil do Santos assim, que eu não acho que vai ganhar fácil do Santos assim também. Do outro lado lá tem um time que quer ganhar, pelo menos para colocar as contas em dia, cara. Tem jogador lá que tá sem receber, que se ele não ganhar, ele não recebe.
0: Sim.
11: Então ele tá com. O pessoal do Santos tá jogando pelo prato de comida. Então fica complicado.
0: O Neymar não joga, né? Por causa
11: do novidade, tem
0: gramado
11: pouco
0: artificial, ele não foi para São Paulo. Tá também pendurado com 2 amarelos. deve jogar no domingo contra o Corinthians.
11: Cancelaram
0: e aí joga
11: a volta
0: de
11: domingo
0: contra
11: do
0: o Palmeiras. É porque o Santos também tem que pensar no brasileiro, né? Tem clássico contra o Corinthians domingo e a situação no brasileiro é terrível, briga contra o rebaixamento. Então, talvez se você apostar tudo contra o Palmeiras, que já é um jogo que é bem adverso para você, você pode ficar bem exposto no Brasileirão. Jean, o que você acha desse confronto aí? Muito em aberto ou o Palmeiras é bem favorito?
10: Cara, isso para mim é um predicamento muito grande, que eu até vou voltar a falar disso quando a gente começar a falar do Vasco, mas só para dar um gostinho do que eu vou falar depois. Cara, eu fico muito dividido no que eu acho que poderia ser feito, porque pensa comigo, tá, você vai ser eliminado agora, ok, vai poupar os jogadores, né, vai ser menos duas datas para você fazer. Só que pensa comigo, o Santos já tá vendendo, quer dizer, tá vendendo não, tá devendo a alma, tudo, o raio a 4, há bastante tempo. Então assim, cara, será que não vale a pena você só, tipo, passa essa fase, aí a próxima você cai? Porque, assim, vamos ser sinceros, é uma visão horrorosa, assim, né? Se você for para pensar. Mas se você avança uma fase e é eliminado nas semis, a sua premiação é muito maior do que se você for eliminado nas quartas, né? Isso a gente tem uma noção, mais ou menos, de como vai ser a premiação. Então, cara, eu acho que vai ser muito complicado. E como o Nazar falou, pra mim, disparado, o jogo mais desequilibrado dessas quartas de final.
0: Porque assim, Jean, sobre o seu ponto também de você tenta passar nessa fase, é porque o Santos, pode ser que o Santos gaste tudo que ele tem disponível pra tentar passar do Palmeiras e mesmo assim não passe, que é o normal.
10: Mas aí que tá.
0: Assim, você tem um desgaste enorme. É isso que ele tá tentando fazer em parte, ele não vai jogar o Neymar.
10: Mas aí que tá, tem esse negócio,
0: não,
10: né?
0: Não, para.
10: O Neymar...
0: Antes é horrível.
10: O Neymar, gente, vamos ser sinceros. A gente não pode considerar mais o Neymar em 2026. Até porque, se você for olhar o número de jogos que o Santos fez e o número de jogos que o Neymar estava disponível, não é que ele estava jogando, que ele estava disponível, é uma coisa incrível. Tipo, você fala, como que esse cara tá recebendo o dinheiro que ele tá recebendo, na situação que o time tá, com a fragilidade que o time tá, como que esse cara ainda tá no time?
0: É verdade? Não, mas ele joga muito pouco. Mas é um abismo de diferença o desempenho do Santos nos que ele joga e nos que ele não joga, que são muito mais, verdade. Porém, e aí, eu não tô querendo aqui defender que o Neymar é um craque.
10: Não, com certeza, a gente entende.
0: Mas pra um jogo... Pra esse jogo, pra pegar o Palmeiras no Allianz Parque, pô, pra mim é loucura falar que vocês acham que o Neymar não ia fazer diferença nesse time horrível do Santos. O time do Santos é horroroso.
10: Mas é difícil
0: o
10: falar.
0: Neymar, o Nazar vai falar que o Neymar é horroroso.
10: O Neymar vai falar. Não, pode falar.
11: Cara, o Neymar não é horroroso. Ele tá horroroso, é diferente. Você falou bem uma frase aí. Ele vai fazer diferença no time do Santos? Vai. Mas ele vai fazer diferença contra o Palmeiras? Não. Não vai.
0: Mas então aí tá certo ele não jogar mesmo.
11: Não era nem pra ele tá jogando. Vamos fazer o seguinte. Ele vai fazer diferença de tal ou não no jogo ali?
0: Ah, acho que pode.
11: 50%? 50%?
0: É.
11: Então põe pra jogar.
0: Não.
11: Então põe pra jogar. Agora, o Neymar... Se ele não quer jogar, eu vou poupar porque é gramado sintético. Eles não estavam querendo levar o cara para os Estados Unidos, ele fica sem jogar lá então.
0: Mas eu acho que o Santos vai... O Santos tá falando isso do sintético, mas eu acho que o Santos ele tá querendo muito mais é pensar no Brasileirão. O Santos tá... Mas, o Santos tá a 2 pontos...
11: Deixa eu te contar um negócio.
0: E vai pegar o Corinthians fora domingo.
11: O Santos tem um transfer ban para tirar.
0: Sim.
11: O Santos tem salário atrasado para pagar. Quanto é que paga a Copa do Brasil se você passar das quartas de final?
0: Paga menos.
11: Quanto é que paga um brasileirão se você continuar na Série A, mesmo sendo o último colocado
0: da
11: Série A?
0: Se continuar.
11: E se você não continuar?
0: Não, mas a diferença de orçamento da Série A para a Série B é maior do que você ganha se passar na Copa do Brasil.
11: Por quê?
0: Agora.
12: Mas tem cláusula de paraquedas também.
11: Exato.
12: Tem cláusula de paraquedas. Vale mais a pena você não passar vale, de fase.
11: Da Copa do Brasil e cair.
0: E cair no Brasileirão.
11: Financeiramente falando, sim.
0: Não, não. No Brasil, cair no Brasileirão para a Série B?
11: Sim.
0: Tem, não, gente.
11: O Santos não, Santos não vai ganhar menos. O Santos já está com a cota dele de transmissão de 10 anos adiantada.
12: Sim. O pior que é.
11: De 10 anos adiantado. Já adiantaram para ele 10 anos de direito para ele. Ele não vai ganhar menos se ele cair para a Série B, não. Está pesquisando. Pesquisei que você vai ganhar. Não vai ganhar menos, não, cara.
10: E assim, é uma situação bizarra, que eu concordo com o Nazar, tanto que eu fiz a... não fiz a conta, né? Mas eu vi os números, né? Fazer a conta, gente. Fazer a conta não é comigo, não. Mas eu vi os números depois aqui, fiz a pesquisa. Cara, incrivelmente vale mais a pena. Você fala, Jean... É um rebaixamento. É o Santos. E eu vou te responder. Cara, antes você caia do que você acabe vacalhando completamente o time e o time fecha as portas. O Cruzeiro quase fechou. O Cruzeiro não tinha dinheiro nenhum. Não tinha dinheiro para comprar papel higiênico para o CT. Para você ter noção. Então, assim, cara, de verdade, parece bizarro. É bizarro. Tudo bem, tem essas histórias de que acabou em tese ali a cláusula paraquedas há bastante tempo e tal, mas é uma medida que não necessariamente voltou do mesmo jeito, mas ela tem outras formas de ser articulada até hoje em dia.
0: Mas essas outras formas aí, se for, por exemplo, adiantando receita, você tá basicamente sim, se fudendo, fudendo.
10: Não é necessário...
0: Fazia bastante tempo que a gente não tinha um deles. Se comprometendo pro futuro.
11: Mas ele já tá comprometido.
0: Não, então, mas
11: ele já tá comprometido.
0: Mas
11: cara,
0: você não tá mantendo seu faturamento.
11: O que,
0: você
11: que é um problema pra quem já tá todo borrado, meu amigo?
0: Ah, não. Gente, vocês estão.
11: Você vai ganhar 65 gente, milhões da Copa do Brasil.
0: Vocês estão falando que é melhor passar pra semi da Copa do Brasil e cair pra série.
11: Deixa eu te lembrar uma coisinha. Deixa eu te lembrar só uma coisa. Só uma coisa. Você prefere jogar Libertadores estando na Série B ou só se manter na Série A?
0: Só ficar na Série A.
11: Não, tá maluco.
10: Eu vou além.
0: Sim.
10: Eu vou. Não, não.
0: Nunca mais jogar Série B e o Atlético não cair. Não, nunca mais jogar Série A.
10: Tá se revelando.
11: Nunca mais jogar Série A.
0: Não, nunca mas, mais, enfim, nunca mais ganhar jogar Libertadores e Atlético não cair.
10: Tá maluco. Mas, gente, só eu vou fazer uma pergunta melhor. O que você prefere? Você é atleticano.
0: Isso aí é a vida de qualquer clube que não seja um dos 10 maiores do Brasil, ué.
10: Não cair. Deixa eu fazer a pergunta aqui, que é melhor ainda nesse caso. Você, atleticano, né, senhor Pedro Badinho, você sabe que o Atlético já tá numa situação financeira muito ruim. O Santos, incrivelmente, o Santos tá pior. E olha que o Atlético tá devendo o quê? Quase 1 bilhão, né? Então, assim, cara, vem comigo, faz esse pensamento. O que você prefere? Você continuar assim, tal, na Série A... E daqui a 2 anos o Atlético fechar as portas porque não tem dinheiro pra mais nada. Ou você prefere cair esse ano, avançar um cadinho, reestruturar, avançar um cadinho na Copa do Brasil,
0: mas
10: reestruturar.
0: Essa reestruturação do que vem você... de onde?
10: Vem do pagamento.
0: Que pagamento? Se você não tá tendo. Você não tá recebendo dinheiro na Série A, nas quartas da Copa do Brasil. Quando você estiver na Série B, que seu time pior, você vai estar ganhando dinheiro de onde? Você vai achar petróleo na vida?
11: Se liga. Você vai pra semifinal.
0: Vai.
11: E se você ocasionalmente for para uma final, você já está classificado para Libertadores. Sim. Você já vai pegar uma receita de Libertadores. Sim. Já vai entrar nas oitavas da Sul-Americana. Já vai pegar essa receita
0: mas
11: também.
0: Mas você acha que... A gente está falando aqui que é muito... Não.
11: Estamos falando em história, não estamos falando em torcida. Financeiramente
0: mas é
11: falando.
0: Porque também para o Atlético também. Para qualquer clube é ótimo chegar na Copa do Brasil e na final e estar classificado para Libertadores. Mas o Santos tem muito menos chance de passar por isso do que o Palmeiras.
11: E fica com menos chance ainda quando começa a dar a regalia para Neymar não precisar jogar, cara. Ele está simplesmente pegando a chance dele diminuindo.
0: A chance do Santos...
11: Sem necessidade.
0: Se o Santos der tudo o que ele tem, ele ainda é muita zebra contra o Palmeiras. E aí ele praticamente abre mão da situação dele no brasileiro nesse momento.
10: Sim, mas assim...
0: E olha como é que o Vasco tá.
10: Sim, mas assim, gente, vocês têm...
0: Você queria que o Vasco tivesse na Série B hoje? Se o Vasco tivesse chegado...
11: Escutando
0: na
11: Libertadores?
0: Nazar. Se o Vasco tivesse... Se o Vasco tivesse na...
10: Torcedores, calma.
0: O Vasco no cenário do ano passado, chegou na final da Copa do Brasil. Se tivesse caído para a Série B, você acha que o Vasco hoje estaria melhor?
12: Se tivesse ganhado a Copa do Brasil?
0: Não, chegar na final primeiro.
10: Não, só mas esse ano é diferente.
0: Tá, então imagina. Vai, se tivesse na Libertadores.
10: Claro, prefiro. Prefiro disputar Libertadores, também na Série B.
0: Você acha que o Brasil...
10: Meu amigo, eu sou vascaíno, já disputei quatro
0: Série B. Vamos lá, eu vou abrir o time do Vasco aqui. O Léo Jardim não ia estar na Série B. O Puma não ia estar. O Piton não ia. O Robert Fernandes não ia.
10: O Piton é reforço pra nós.
0: O Cuiabano não ia. O PH não ia. O Sousa não ia.
10: Sabe por que
0: o Rojas não ia.
10: Sabe por que ia?
0: O Sforza é horrível.
10: O Rojas também
0: pode ir. O Colídio não ia. O Andrés Gomes não ia. O Nuno Moreira não ia. O Rinestroso não ia.
10: Sabe por que ia? Porque tava disputando Libertadores.
0: Não, Nazar.
10: Mas um eles cara... não vieram por causa do brasileiro.
0: Mas se
10: não,
0: eles estão disputando Libertadores no Vasco, eles podem pegar qualquer outro time da Libertadores que está na primeira divisão.
10: Deixa eu te falar. Eles vieram pro Vasco para disputar a Série B. Eles vieram pro Vasco tentar não cair. Eles estão disputando a Série B.
0: Para tentar não cair.
10: Isso.
0: O Vasco fez um investimento para não cair e está falando, vão cair.
10: Aí você pega, esses aí, então.
0: O que não tem para não cair,
10: visão,
0: então, e você quer que o Vasco caia.
10: Na sua visão, então, se o Vasco cair, esses aí vão todo mundo embora.
0: Vão?
10: Não acho. Eles têm contrato vigente 4 anos.
0: Não, mas
10: eles
0: o time vai dar um jeito. Pega qualquer outro gigante. Quando o Cruzeiro caiu, Jean, quantos caras saíram do Cruzeiro?
12: Ah, mas aí tinha Thiago Neves.
0: Você acha que o Neymar vai continuar no Santos se o Santos cair? O Rolezer vai ficar no Santos? O Tassiano?
10: Cara, é...
0: Mas, não, assim... mas o Santos só tem reforço. Qualquer um que sai do Santos é bom pro Santos. Porque o time é ruim. Então não vai ganhar a Copa do Brasil, tem que não cair no brasileiro.
10: É um...
0: Não pode se iludir com essa loucura.
10: Primeiramente, antes de tudo, eu gosto de. Nesse momento é muito bom a gente reviver aquela figurinha lá do Vasco. Torcedores, calma! Mas enfim, é um predicamento muito forte do Vasco e também do Santos, mais do Santos do que no Vasco. Situação, mas que. No Vasco, a gente tem vários motivos. No Santos, gente, a gente pode até olhar para a administração antiga e tal, beleza, mas a gente tem que entrar no consenso que o que agravou mais, o que, tipo, pegou, sei lá, 5 quilos de sal e jogou na ferida de um jeito bizarro, foi a vinda do Neymar. Porque a gente sabe que... O salário dele é enorme. 70%
12: de imagem do Santos.
10: Exatamente, como falou, 70% de imagem dos direitos de imagem do Santos, perdão, vai pro Neymar. Então, assim, gente, é um negócio que.
0: Só bizarro. Que o Santos já deve estar devendo até o.
10: A alma, tá devendo a alma.
0: O filho do presidente vai pro Neymar daqui uns dias.
10: Bobeando.
0: Então, o Santos já tá nessa situação com o Neymar. Aí o Santos cai pra Série B, o Neymar sai. O Santos vai ficar sem o pouco esportivo que ele tem, que o Neymar entrega, que tem, é pouco, mas o Neymar é uma luz que raramente brilha no Santos, que não brilha luz nenhuma, só tem treva naquele vestiário. O Neymar de vez em quando acerta uma coisa, você vai perder esse de vez em quando, e sua dívida com ele ainda vai continuar, e é capaz de ele ainda aumentar, porque ele estando de bem com o Santos, ele ainda pode fazer igual o Depay e perdoar a dívida. Você não vai ter o desempenho esportivo e a dívida do Neymar vai tá talvez maior ainda com ele aposentado.
10: Mas é uma situação e aí eu já vou aproveitando e passando também, já que a gente estava falando de situação financeira, eu vou estar me passando para o cenário do Vasco, e aí a gente aproveita também e fala do Vasco e Vitória.
0: Vamos mais.
10: Uma coisa que, tipo assim, tá dando pra ver bastante, isso é uma coisa que eu tava falando mais cedo na semana. Quarta-feira, mais cedo na semana. Meu Deus.
0: Mas, enfim, é mais cedo na semana.
10: Então, deu pra entender. Mas, enfim, é que, tipo, cara, o Brasil não é mais. O futebol no Brasil não é mais a mesma coisa. Mas muito porque não é, tipo, ai, não temos mais jogadores folclóricos, ai, porque. Não. É porque a gente parou no tempo. Como federação no geral, a gente parou no tempo na questão de administração, na questão de direitos mesmo, direito de imagem, etc. E na questão até mesmo de organização, cara. O Vasco, eu falo assim, tranquilamente, que, assim, em questão de, pegando só de história e tal, o Vasco, em hipótese alguma, devia estar passando pela situação que está hoje. Porque por mais que não seja um time que tenha estado bem na última década, nas últimas duas décadas, talvez, né? Pegando ali certa parte, ainda assim é um time muito histórico, muito forte, e que, de um jeito muito estranho, conseguiu manter uma relevância esportiva muito forte. Porque todo lascado como estava até um tempo atrás, bateu semifinal de Copa do Brasil. Esse ano, quartas de final em 19º.
0: Ano passado, final contra o Corinthians.
10: Ano passado, final.
0: Mas eu acho que os times de futebol, eles têm esse problema que ajuda eles, mas cria essa bola de neve enorme, que são diferente de outras empresas. Se qualquer outra empresa vai para um caminho desse de estar se afundando, ela vai falir e fechar em algum momento. O clube são instituições enormes que mexem com dezenas de milhões de pessoas que estão há 100 anos acumulando más gestões financeiras. Então, em algum momento, se você perde a volta, o retorno da estrada ali, fica quase impossível de você retornar depois, né?
10: E é uma coisa que, tipo assim, é um cenário que eu não vou falar que é a mesma coisa pro Vasco, que pro Santos vale pro Vasco, porque, assim, aí já é um buraco bem mais abaixo, literalmente, porque o Vasco tá na 19ª colocação. Eu acho que realmente fazer esse esforço na Copa do Brasil pro Vasco seria pior do que pro do Santos. Mas, assim, em questão de bola rodada,
0: a gente tem que lembrar de um detalhe isso. Também. Calma, eu não sei se é o que você vai falar. Se quiser já trazer.
10: Não, já pode trazer de uma vez.
0: Mas o que eu ia falar também é, o Santos é um time que tem um rebaixamento, gente. O Santos não trata a Série B igual o Vasco trata a Série B.
11: O detalhe é o seguinte, o Vasco está sendo comprado. Independente dele ir para a Série B ou não, é o mesmo preço.
12: Sim.
11: O aporte vai ser o mesmo. É.
12: Sim, tá.
11: Já está sendo comprado desse ano.
0: Mas por cláusula.
11: Óbvio.
0: Não, sim, mas sim, se você ainda não tem essa cláusula e o seu time cai, você
11: não,
0: vai procurar um vendedor.
11: Não, não. E o cara que vai comprar é burro, né?
0: É burro.
11: Então, não tem como.
0: Se o Santos cair, é burro.
11: Não, o Vasco está sendo comprado hoje. O Vasco está sendo comprado hoje. Na verdade, ele já foi comprado, né? Está esperando só a justiça liberar o acordo, as coisas, os trâmites burocráticos. Então, assim, o Vasco é um time que vai cair tendo aí em caixa 3 bilhões para gastar. Então, é diferente do Santos. O Vasco já não precisa mais ficar na Série B ali.
12: É um cálculo completamente diferente mesmo.
11: Completamente diferente. Se você pegar essa situação do Vasco, que já está vendido hoje por um cara que é bilionário, que quer investir no Vasco, inclusive se o Vasco cair, é melhor para ele, que ele pode ficar lá esse ano em 2027, a Leila vem para o Vasco junto com ele e ajuda ele a gerir, porque aí já não vai ter mais aquela questão da inconsistência.
0: Vocês acham que é melhor um time se reestruturar na Série A ou na Série B?
12: Pode falar.
11: Cara, em situações normais, se reestruturar?
0: É.
11: Na Série B.
0: Na Série B?
11: Sim. Porque para você se reestruturar, você tem que ter um campeonato a nível que você não vai brigar para cair.
0: Não, gente, mas na Série B...
11: Qual time que se reestruturou na Série A?
0: Você já tem um objetivo a mais que é... subir pra Série A, que é uma coisa
11: difícil, contra times menores.
0: Não, Nazar, olha a Série B, Nazar, eu vou abrir a Série B. São times menores? São. Mas olha isso aqui, Nazar, do líder até o 13º colocado. Não, vou pegar uma métrica menor. Do 3º colocado ao 12º, são 8 pontos de diferença.
10: Sim.
0: É muito difícil subir para a Série A no Brasil.
10: É mais pegado, isso aí é indiscutível.
0: Então,
10: mas
0: se você quer se reestruturar na Série B, você já vai ter que fazer uma reestruturação. Primeiro para subir,
10: sim,
0: chegar na Série A mais fraco do que quem já está lá, e aí tentar chegar no nível de quem está estabilizado lá. Você já está estabilizado lá...
10: Mas geralmente não necessariamente vai ser exato, o processo vai ser exatamente assim.
0: Não, sim.
10: Porque tem uma coisa muito forte, que foi o caso do Botafogo, que foi o caso do Vasco várias vezes, que foi o caso do Cruzeiro, que quase foi o caso do Atlético 2 anos consecutivos, que foi: o que que a gente prefere? Continuar aqui e daqui a 2 anos o time deixar de existir? Ou a gente cai, ou faz o máximo para não cair, que foi o caso do Atlético, e que, por um milagre, ainda está dando certo. Mas a gente consegue um tempo para reestruturar. Porque, assim, tá, eu concordo com você, é uma merda. Quase, quase.
0: É um problema muito grande.
10: É um problema muito grande você... tá na segunda divisão e tal. Muito mais complicado, assim. Só que a gente tem que levar um pouco em consideração. O gasto costuma ser um pouco menor. Você,
0: mas o ganho é 10 vezes.
10: O ganho realmente. Isso aí é indiscutível. Só que aí que tá. O ganho, o Pix cai uma vez no ano. Para você continuar pagando um ano inteiro, mas, muito mais complicado. Cara,
0: O Santos cai para a Série B. O Santos cai para a Série B. O Tassiano ganha 600 mil. Como é que o Santos vai pagar 600 mil pro Tassiano na Série B, gente?
10: O Santos se livrar do Tassiano é a mesma coisa que o Messi vir jogar para eles. É um alívio.
0: Não, mas você vai o quê? Vai matar o Tassiano? O Tassiano vai falar, eu tenho um contrato aqui de 600 mil. Se ninguém me der 600 mil, eu vou ganhar seus 600 mil.
10: Ele não...
0: Me manda embora.
10: Mas
0: o que você quiser.
10: A maior parte dos jogadores tem...
0: Tô errado? Não. Nada, tô errado?
10: Não, não, o negócio é que a maior...
0: É difícil você mandar esses caras embora também. Tem que
10: a maior parte, né? A maior parte, não necessariamente sempre, mas a maior parte dos casos tem uma cláusula pra você sair. Então é por isso que eu falo, tipo, em algumas situações. Obviamente, a gente sempre vai querer ver... Você vai querer ver o Atlético, o Nazar vai querer ver o Vasco, vou querer ver o Cruzeiro. Sim. A gente vai sempre querer ver os times na Série A. Mas infelizmente, gente, hoje infelizmente, o futebol não é só a gente olhar, torcer, xingar jogador, xingar dirigente. Não, infelizmente a gente tem que pensar um pouco com a mentalidade de negócio. Infelizmente.
0: Mas acho que tem uma diferença grande de casos, por exemplo, do Cruzeiro, principalmente, comparando contra o Santos, que é o Cruzeiro, nesses dois anos antes do Cruzeiro cair, e você falou aí, você quer mais dois anos aqui e depois acabou? O Cruzeiro era um time que competia. O Cruzeiro tinha jogadores de alto nível, de bom nível. O que fez o Cruzeiro cair não foi puramente uma questão técnica. A gente concorda nisso.
10: Em partes.
0: Em partes. Não, em obviamente partes. Que você tem que jogar mal pra cair, mas sim. O que degringolou uma crise mesmo, a palavra crise no Cruzeiro, não foi uma crise técnica. Não, era uma coisa mais política, de bastidores.
10: É porque, Santos, assim, a maior parte do elenco, tudo bem, em tese, era um time muito forte, sim, né? Porque os nomes eram muito fortes. Mas quando você vai trocar em miúdos, você tem um Fred que tava horroroso. Ele conseguiu ser reserva por não sei quanto tempo.
0: E o Cruzeiro não podia, ainda na Série A, ao invés de continuar em 2019, não, esse ano a gente vai dobrar a aposta. O Cruzeiro não podia ter naquele momento recuado, estando na Série A, sendo atual campeão de uma Copa do Brasil e falar assim, não, agora eu vou me reestruturar. Porque eu não vou cair agora, eu tô estável na Série A. Se eu ficar 3 anos em décimo, eu tô bem.
10: É uma coisa que poderia ter sido feita, mas eles não fizeram. Isso que é infelizmente.
0: Então, mas porque Santos pode tomar esse caminho.
10: É porque,
0: o Vasco poderia tomar esse caminho.
10: Tipo, não me entenda errado, tá? Eu concordo
0: eu
10: que
0: consigo entender
10: o pensamento certo é esse. Só que, assim, não me entenda errado que eu vou falar aqui. Mas se a gente for falar no e se, se meu pai tivesse duas rodas, ele seria uma motocicleta ou uma bike.
0: Exatamente. Eu concordo com... A gente falando na prática, eu concordo com o argumento de vocês. Mas é que eu acho que a gente começou isso falando sobre o Santos passar do Palmeiras ou não. Então a gente está baseando essa conversa em cima do se, que seria o Santos apostar tudo e conseguir ir bem na Copa do Brasil. Nesse cenário de se que é teórico, eu pego um se. Ah, e se um time se reestruturasse de forma correta? Ele consegue fazer isso melhor estando na Série A do que na Série B.
10: Mas eu não vejo muito como um se, até porque hoje a gente já sabe que o Santos não vai fazer isso, tipo, se reestruturar na Série A. A gente já tem certeza disso. É por isso que eu falo que vale mais a pena.
0: Eu tenho 100% de certeza que o Santos não é campeão da Copa do Brasil.
12: Também.
0: Então.
11: Vamos lá. O Santos hoje tem um time para jogar a Série A?
0: Tem.
11: Tem?
0: Tem.
11: Tá disputando para não cair?
0: Aos maus bocados, mas tem. Tem 7 times aí que brigam para não cair, 3 vão sobrar. O Santos tá nesse bolo.
12: Mas ele tá jogando
11: time. Tá. Direto, então vamos lá. Ele tem um time para jogar Série A disputando para não cair. Ele tem um time para disputar meio de tabela?
0: Não. Mas ao mesmo tempo,
11: calma,
0: como eu falei que o nível é ruim.
11: Segue o raciocínio.
0: Você não cai, você é 13º.
11: Esse mesmo time é campeão da Série B?
0: Talvez. Mas não, eu também não dou como certo.
11: Mas é muito mais fácil.
0: Não, mas não é esse time.
11: Não, não, não, calma.
0: Se cair, você
11: vai entender
0: não vai
11: o que eu tô falando.
0: Time. Tá,
11: mas. Se tá exatamente. Se cair, vai ser um time mais barato. Se cair, vai ser um time que vai conseguir pagar as contas.
0: Não,
11: se cair, vai ser um time que vai conseguir reestruturar.
0: Vai ser um time, Nazar.
11: Não,
0: vai ser
11: não,
0: um
11: não
0: time...
11: pode ser. Vai o ser um cair time de que divisão, é... cara, só é uma tragédia se você não souber fazer o retorno.
0: O
11: aí
0: time,
11: é uma tragédia.
0: Mas o time que. O time. A folha. O time que jogar do Santos, quem entrar em campo, eu concordo com você, vai ser mais barato. Mas você. Pensa o tanto de pepino que vai ficar pra trás desses contratos que você tem que mandar. Muito você vai conseguir
11: problema,
0: se livrar.
11: Badinho,
0: mas...
11: O problema é que se manter na Série A pro Santos hoje, financeiramente falando, vai sair muito mais caro pro ano que vem do que se ele cair. Porque pra ele, se ele ficar na Série A, ele vai ter que fazer mais investimento. Ele não pode ir pro ano que vem com o mesmo time.
0: Pode, porque vão subir, vai subir uma nova Chapecoense, vai ter um novo Remo, o Inter e o Grêmio são ruins, o Vasco pode ser que seja ruim, igual é há 20 anos. Então, assim, é de novo, ele vai continuar nesse bolo de 7, 8 que vão brigar. E aí sorteia, uma hora ele cai.
11: É esse que é o problema. Você prefere ficar brigando pra não cair o tempo todo,
0: mas
11: você ou
0: consegue,
11: se reestruturar,
0: mas cara, você consegue ter um time que vai brigar pra não cair sendo um Mirassol, sem ser um Santos. Você consegue ter com o investimento de um Mirassol um time que vai fazer a mesma
11: mas
0: coisa.
11: Mas o investimento do Mirassol foi diferente.
0: Não, assim, eu peguei um exemplo, eu quis dizer assim, você consegue brigar pra não cair, você consegue fazer a mesma coisa que o Santos faz hoje no Brasileirão, gastando muito menos. O Santos podia estar na mesma posição que ele está, com a folha muito menor.
11: Aí a gente chegou no denominador comum.
0: Então, muda a partir daí. Não precisa você cair para perceber isso.
11: Aí que tá. A pressão da torcida na Série A, para você contratar melhor, para você jogar melhor, é muito maior.
0: Sim, mas e a pressão da torcida se você for rebaixado?
11: Vai ser um mês de pressão e depois ele vai subir, cara.
0: Assim, dificilmente dos grandes, que eu me lembre, eu não lembro de alguém assim que subiu e não teve nenhum momento difícil na Série B.
11: Botafogo.
0: Subiu tranquilo? O Botafogo foi engrenar no segundo turno. O Botafogo passou 6 meses na Série B, um caos.
11: Mas foi, o Grêmio.
0: O Grêmio não subiu tranquilo também? Não, todo foi terceiro, quarto, gente.
11: Palmeiras também subiu tranquilo.
12: É, tá. O Grêmio subiu no terceiro quarto. Só que o Grêmio foi o agora eu não tô com o dado de cabeça. Mas foi a maior uma das maiores, na verdade, diferenças entre quatro.
13: Perdão, gente, agora eu tô com o microfone aqui. Mas assim, agora eu não tô com o dado de cabeça. Preciso refrescar ele na memória depois. Mas o Grêmio foi uma das maiores diferenças de quarto para quinto na história da Série B. Beleza, não foi o primeiro, não foi o segundo. Mas olha com quem que o Grêmio estava competindo também. Cruzeiro, que estava em questão de Série B, tá? Não me entendo
0: não,
13: errado.
0: Era um ótimo Cruzeiro.
13: Em questão de Série B, estava uma máquina. O Bahia, que em questão de Série B, estava uma máquina. E o Botafogo... Não, o Botafogo foi um ano antes, perdão. Então, tipo assim... E o Vasco?
0: Não, eu acho que faz bem você cair, porque... Eu acho que às vezes dá pra fazer bem você cair, porque realmente é um choque de gestão inevitável, né? Você acorda, a diretoria, assim, não tem mais pra onde os caras fugir, a não ser mudar a rota.
11: Que a gente tá falando,
0: só que eu acho que não precisa chegar nisso.
11: Que é uma coisa boa cair, não.
0: Não, sim, eu digo. Mas eu entendo que assim, às vezes cair é o que precisa pro time se corrigir.
11: Males que vem pro bem.
0: Eu acho que você pode tentar se corrigir sem chegar nesse ponto, mas eu entendo o cenário de vocês. E tudo isso aqui a gente começou a falar por causa de que Palmeiras e Santos é um jogo muito desequilibrado. Então hoje às 9h30, Palmeiras e Santos no Nubank Park, Vasco e Vitória em São Januário.
11: Se o Vasco não ganhar de 3-0 hoje, esquece, não passa não.
0: E no Barradão o bicho pega.
11: No Barradão é loucura.
0: No Barradão o pau tá quebrando lá.
11: É inclusive até camisa rasgada do Bahia do Santos fez isso aí pro outro semana, cara.
12: Se não ganhar hoje...
13: Se não ganhar bem hoje, em São Januário, eu acho, Badinho, que a gente precisa já se preparar para levar nosso caro Nazar pro São Bartolomeu.
0: Vamos ter
13: lá.
0: Que levar.
13: Vai
0: estar
13: tá complicado.
0: Gente, 5h25 na área grande hoje, 1h10 de programa. Muito
11: Falar
0: obrigado,
11: agenda, né?
0: Vocês dois. Podem dar seu adeus aí, seu recado final. Tamo junto, gente.
11: Muito obrigado por estar aqui de novo. Obrigado, ouvintes, aí por acompanhar a gente. Hoje não teve nem tempo da gente fazer o Fala Craque.
0: Nem!
11: Cara.
0: pô, falamos muito.
11: Vê uma perguntinha aí que eles mandaram, a gente faz rapidinho aqui, coisa de meio minuto. A gente vai fazer o falacrá aqui, que não tinha dado tempo. Tem uma pergunta lá sobre a questão do Caio Jorge, a gente já falou sobre isso.
0: Cadê? Tô abrindo aqui.
11: Abre aí o Instagram aí. Inclusive, galera, segue a gente aí no Insta, tá?
12: @programa.naarea.
11: Sempre vendo... com matérias aí pra mandar pro blog. E a maioria da galera mandou pergunta aí sobre o.
13: Pode seguir
11: sobre o Caio Jorge. Então a gente já deixou nossa opinião aqui. E é isso, tá? Muito obrigado aí, ouvintes. Obrigado aí pra quem participou aí do Fala Crack também. Obrigado pela participação, Jean. E Badim, obrigado pela parceria de sempre, meu querido. Tamo junto. Forte abraço a todos aí.
13: Valeu. Jean, seu alô final. Alô final não dá, né? Seu tchau final. Enfim, gente, novamente peço perdão, o jornalismo acaba chamando e a gente não pode ficar enrolando, a gente tem que ir lá. Mas obrigado por terem me recebido aí com o programa rolando. Mandar um abraço aí pra todo mundo que tá acompanhando a gente. Hoje um Na Área bem mais caloroso. Fazia tempo que eu não vi um Na Área assim.
0: Hoje foi um programa caloroso.
13: Hoje foi.
0: Até porque o ar tava desligado aqui. Eu
13: exato. Deve estar fazendo o quê? Uns 30 e sei lá quantos. Mesmo. Tá quente pra caramba. Um abraço especial aí também pra Dona Elenir, pra Giovana, que estão escutando.
0: Abraço lá. Pra Dona Elenir, Dona Giovana.
13: Edição qualificadíssima. Audiência qualificadíssima. Ficadíssima lá da grande Cisne
0: Direto
13: Patinga.
0: Do VDA.
13: Tropa do VDA presente. Enfim, gente, um forte abraço. Vejo vocês aí nas próximas semanas. E tomara que hoje a gente não precise levar um caro vascaíno lá pro São Bartolomeu.
0: Não, hoje vai dar Vascão. Hoje é Puma Rodrigues 1-0.
11: Inclusive, Bruno Duarte é do Vasco. Acabei de ver aqui agora. Quem é, não sei.
0: Vamos descobrir junto com o treinador.
11: Atacante do Estrela Vermelha, formado nas bases do Palmeiras.
12: Nossa. A gente descobre quando chegar no...
11: O Verrete também eu não conheci, fez gol. Então deixa
0: o Pokémon. O Cano também não.
11: Graças a Deus.
0: Sexta a gente tá de volta. Segue lá no Instagram, @programa.naarea. 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

tudo que tenho a dizer. Também não precisa sair assim.

0: foi, tem que deixar aí, cara. Eu tenho um amigo que fala assim: mulher, não me manda embora, porque eu choro e tudo. Que sujeito à toa, hein? Aí a mulher é obrigada a falar pra ele assim, quer ver? Não chora, meu amor, não chora.
1: Chora, meu bem.
0: Não chora, porque seu amor não vai embora.

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5: 6 e 1.
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1: Boa noite, está começando o Rádio Jornal Universitária Notícias. Eu sou Kaique Myron e a partir de agora você fica bem informado sobre o que acontece em Viçosa e região. Agora são 18 horas e 9 minutos. Vamos aos destaques da edição desta quarta-feira, dia 26 de agosto.
0: UFV.
1: Bom, os destaques de hoje, a gente pode citar que continuam as atividades da semana de 100 anos da UFV, bastidores do maior doce de leite do mundo e o parlamento do idoso na Câmara Municipal.
0: UFV.
1: Na manhã desta quarta-feira, por volta das 10 horas da manhã, a Universidade Federal de Viçosa, como parte da semana de comemoração de seus 100 anos de existência, promoveu a cerimônia de hasteamento das bandeiras dos 26 estados brasileiros e do Distrito Federal no gramado do edifício Arthur Bernardes. Foram convidados estudantes e representantes de cada unidade das 26 federações. Na ocasião, após o hasteamento, houve a realização da foto oficial dos 100 anos, reunindo toda a comunidade que teve interesse de participar.
0: UFV.
1: A quebra de um recorde começa bem antes da produção. A FUNARB e a UFV se uniram para produzir 3 mil quilos de doce de leite, em uma ação que faz parte das comemorações dos 100 anos da mais linda do Brasil. Confira a reportagem especial com a repórter Caroline Paiva.
2: A quebra de um recorde começa bem antes da produção. Em Viçosa, a FUNARB e a Universidade Federal de Viçosa se uniram para produzir 3 mil quilos de doce de leite, em uma ação que faz parte da comemoração pelos 100 anos da universidade. O evento acontece no dia 29 de agosto, nas quatro pilastras. Para transformar a ideia em realidade, a produção exige uma estrutura diferente da convencional. A equipe também precisa se organizar para garantir que todas as etapas aconteçam com segurança e que o doce mantenha a qualidade até chegar ao público. A produção é realizada pelo Laticínios Viçosa e faz parte da programação especial de comemoração do centenário da UFV. A iniciativa une a tradição do doce de leite Viçosa à história da universidade e pretende marcar um dos momentos de encerramento da semana de comemorações pelos 100 anos da instituição.
3: Dia 29 de agosto acontece o evento que vai marcar a maior produção de doce de leite do mundo, uma parceria entre a FUNARB e a Universidade Federal de Viçosa em comemoração aos 100 anos da instituição. E para chegar à marca de 3 mil quilos de doce de leite, foi preciso começar bem antes. O projeto exige uma estrutura diferente da produção convencional.
4: A iniciativa partiu da UFV, né? O nosso reitor, o professor Demetrios, nos ligou e apresentou esse desafio e nós prontamente aceitamos, né? O primeiro passo foi avaliar a possibilidade, né, dessa produção dessa lata, porque a gente teria que fazer uma lata gigante. Então nós entramos em contato com o fornecedor para ver a viabilidade de construir essa lata, se teria tempo hábil, né, para essa lata chegar aqui. E aí deu certo, a gente viu que dava para fazer um cronograma para o dia 29 e aí começamos toda a preparação, né? Então envolvemos a produção, qualidade, todo nesse processo. Né, mas partiu da UFV e também, assim, para nós, né, por mais que o desafio era grande, mas pensando nos 100 anos da UFV, em toda a parceria que há a UFV com a FUNARB, mais de 40 anos aí de parceria, então a gente tinha que atender e se esforçar para fazer uma coisa grandiosa do tamanho da UFV.
3: A equipe também precisou se organizar para garantir que todas as etapas aconteçam com segurança e que o doce mantenha a qualidade até chegar ao público. A produção é realizada pelo Laticínio Viçosa e faz parte da programação especial de comemoração do centenário da UFV. A iniciativa une a tradição do doce de leite Viçosa à história da universidade e pretende marcar um dos momentos do encerramento da semana de comemorações pelos 100 anos da instituição.
1: Obrigado. Obrigado, Caroline. Agora são 18 horas e 14 minutos e vamos à previsão do tempo.
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1: Segundo as previsões do tempo da Zona da Mata MG, a semana em Viçosa, no geral, terá muitas nuvens com possibilidade de chuva isolada, com ventos fracos. Durante as manhãs e tardes, temperaturas dentro da normalidade. Nessa noite de segunda-feira, prepare-se, pois conforme o Instituto Nacional de Meteorologia, INMET, teremos muitas nuvens com pancadas de chuva e trovoadas. As temperaturas podem variar entre a mínima de 18 graus e a máxima de 29 graus. Em Cajuri, a previsão segue a média. Muitas nuvens, né, com pancadas de chuva isoladas e ventos fracos, e também com previsões de chuva na noite de hoje. Os termômetros podem chegar a registrar a mínima de 18 e a máxima de 27 graus. Já em Araponga, a noite também será semelhante. A mínima prevista é de 16 graus e a máxima pode chegar a 27 graus.
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1: Para finalizar, hoje, na quarta-feira, dia 26 de agosto, na Câmara Municipal de Viçosa, haverá reunião do Parlamento do Idoso, programa legislativo da Câmara, com a presença do ex-vereador Geraldão. Agora são 18 horas e 15 minutos. O Universitário Notícias está chegando ao fim. O programa contou com trabalhos técnicos e minha apresentação, Kaique Myron. A reportagem especial de Caroline Paiva e supervisão de Jonathan Fagundes. Uma boa noite para você e sua família. 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
5: Olá, seja muito bem-vindo a mais um Momento Contábil. É um prazer ter a sua companhia, seja você que está nos ouvindo no rádio do carro, em casa ou direto da lida do campo. Hoje o nosso papo é fundamental para quem tira o sustento da terra ou possui propriedades fora do perímetro urbano. Vamos conversar sobre o ITR, o Imposto Territorial Rural. Muitas vezes, o produtor rural foca toda a sua energia na safra, no gado ou no clima, e acaba deixando a papelada tributária para a última hora. Mas olha, o ITR não é apenas mais uma guia a ser paga. Ele é um imposto federal que funciona como o IPTU do campo, mas com regras muito específicas que, se bem compreendidas, podem representar uma economia real e evitar dores de cabeça gigantescas com a Receita Federal. Mas afinal, quem é que precisa declarar o ITR? A regra é clara: se você é proprietário de terra rural, titular do domínio útil, possuidor a qualquer título ou usufrutário, você está no radar deste imposto. Não importa se a terra é produtiva ou não, o fato de ser uma área rural já gera obrigação. A única exceção são os casos de imunidade e isenção, que vamos detalhar daqui a pouco. Agora, vamos para a parte que todo mundo quer saber. Como é feito o cálculo? O ITR não incide sobre tudo que você tem na fazenda. Ele incide sobre o que chamamos de VTN, Valor da Terra Nua. Isso significa que as benfeitorias como casas, currais, cercas, pastagens cultivadas e florestas plantadas não entram na conta. O imposto é sobre o valor do solo bruto. A alíquota que você vai pagar é progressiva. Quanto maior a propriedade e menor o seu grau de utilização, maior será o imposto. ou seja, o governo usa o ITR para desestimular terras improdutivas. Aqui entra um conceito que você já deve ter ouvido falar, o módulo fiscal. Ele é a unidade de medida expressa em hectares que varia de município para município. Por que ele é importante? Porque ele define se sua propriedade é considerada pequena, média ou grande para fins de isenção. Por exemplo, em muitas regiões, se você tem uma pequena gleba rural, que varia de 30 a 100 hectares dependendo da localização, e a explora sozinho ou com sua família, sem ter outro imóvel, você pode estar isento do imposto. Além da isenção para pequenas propriedades, existem benefícios para áreas de preservação. Se você tem áreas de preservação permanentes, as chamadas APPs, ou reserva legal devidamente averbadas e declaradas na ADA, Ato Declaratório Ambiental, junto ao IBAMA, essas áreas podem ser excluídas do imposto. É o governo dando um desconto para quem cuida do meio ambiente, mas atenção, não basta ter a mata, é preciso que a documentação ambiental esteja em dia para garantir o benefício fiscal. E como fica a parte prática das obrigações? Todo ano, geralmente entre agosto e setembro, o produtor deve entregar a Declaração de Imposto sobre a Propriedade Territorial Rural, a DITR. O pagamento pode ser feito via DARF, em cota única ou parcelado, desde que o valor não seja inferior a R$ 100. Perder o prazo gera multa de 1% ao mês sobre o imposto devido, além de impedir a emissão da certidão negativa de débitos, que é exigida para conseguir crédito rural junto aos bancos. Falando em estratégia, como fazer o planejamento fiscal do ITR? O segredo está na precisão das informações. Muitos produtores erram ao declarar o valor da terra nua muito abaixo do mercado para pagar menos imposto. Mas isso pode gerar problemas na hora de vender a terra, aumentando o imposto de renda sobre o ganho de capital. O planejamento consiste em equilibrar um VTN justo com o máximo aproveitamento das áreas de exclusão, como as de preservação, e a comprovação correta do grau de utilização da terra. Se você produz grãos ou cria gado de forma eficiente, sua alíquota cai drasticamente. A organização contábil é a melhor amiga do produtor rural. Guardar notas fiscais de insumos, registro de vacinação de gado e laudos técnicos de produtividade não serve apenas para o controle interno. São essas provas que garantem que você paga o imposto justo, na alíquota correta, para quem produz. Sem a organização, você acaba pagando como se a terra fosse improdutiva, e o prejuízo é certo. Para encerrar nosso encontro de hoje, fica um conselho: não trate o ITR como uma mera formalidade. Ele é uma peça-chave na gestão de sua propriedade. Procure um contador especializado no setor agro. Esse profissional vai te ajudar a cruzar os dados do CAR, Cadastro Ambiental Rural, do ADA e da Declaração de ITR, garantindo que você aproveite todos os benefícios legais e mantenha sua terra produtiva e regularizada. Cuidar da contabilidade de sua fazenda é tão importante quanto cuidar da semente do solo. Com a orientação certa, você protege seu patrimônio e garante o crescimento do seu negócio. Muito obrigado pela sua audiência e até o próximo Momento Contábil.
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6: Seis e quarenta e um.
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5: 9% já descontada a inflação. Entre os fatores que contribuíram para o resultado estão o aumento da arrecadação da Previdência Social e o crescimento das receitas com PIS e COFINS associado ao aumento das vendas. Destaca Claudemir Malaquias, chefe do Centro de Estudos Tributários e Aduaneiros da Receita Federal.
6: Os fatores que contribuíram para o resultado do mês de julho, na comparação com o mesmo período do ano passado, foram os seguintes: o desempenho da indústria, o crescimento de 1,05%. A venda de bens, um crescimento de 4,93%. A venda de serviços, um crescimento de 2%. A massa salarial teve um crescimento nominal de 10,19% em relação ao ano passado. E o valor em dólar das importações, um crescimento de 12,16%.
5: O desempenho também é positivo no acumulado do ano. De janeiro a julho, a arrecadação chegou a 1 trilhão 800

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5: Olá, seja muito bem-vindo a mais um Momento Contábil. É um prazer ter a sua companhia para desbravarmos juntos o universo dos números, dos impostos e, principalmente, da gestão do seu negócio. Se você vende produtos no Mercado Livre, na Amazon, na Shopee ou se presta serviço através de aplicativos como iFood ou Uber, o assunto de hoje é vital para a saúde do seu bolso e para a continuidade da sua operação. Com o avanço da reforma tributária, um termo começou a ganhar holofotes e a tirar o sono de muitos empreendedores digitais. É o chamado split payment, ou em bom português, a divisão de pagamento. Mas não se assuste com o nome em inglês. A gente vai conversar hoje sobre como essa tecnologia vai mudar a forma como o imposto sai de sua venda e vai direto para o governo, sem nem passar pela sua conta bancária. Vamos entender como isso funciona na prática? Imagine que você vendeu uma camiseta por R$100 em um marketplace. No modelo tradicional, esse dinheiro entrava na conta da plataforma ou na sua conta bancária. E depois de um mês, você calculava o imposto e pagava a guia para o governo. O problema, na visão do fisco, é que entre a venda e o pagamento do imposto, muita coisa podia acontecer. O dinheiro sumia, a empresa fechava, o empreendedor simplesmente esquecia de pagar. O split payment foi criado para acabar com esse atraso. Ele é uma ferramenta tecnológica que faz a divisão do dinheiro no exato momento da transação. Quando o cliente passa o cartão ou paga o Pix, o sistema já identifica: X reais são do vendedor, Y reais são a comissão da plataforma e Z reais são o imposto, IBS e CBS. O valor do imposto é desviado automaticamente para o cofre do governo. É a chamada arrecadação em tempo real. Para quem vende online, a operação parece simples, mas a engenharia contábil por trás é bastante robusta. Vamos usar o exemplo de um lojista em um grande marketplace. O consumidor final compra um produto, por exemplo, por R$1.000. O sistema de pagamento, ou checkout, identifica as alíquotas da reforma tributária. Suponhamos uma alíquota somada de 25%. R$ 250 vão direto para a conta do governo. Os R$ 750 restantes são divididos entre a comissão da plataforma e o saldo líquido do vendedor. Isso muda drasticamente o fluxo de caixa. Antes, o vendedor tinha o valor bruto na mão por alguns dias. Agora, ele só recebe o valor líquido de impostos. Para as plataformas digitais, o desafio ainda é maior, pois elas se tornam responsáveis por garantir essa divisão sem que haja algum tipo de erro, sob pena de sanção pesada. Aqui entra o papel fundamental da contabilidade. Com split payment, o registro contábil não pode mais ser feito apenas por cima. É preciso uma rastreabilidade total. Cada venda gera um crédito tributário automaticamente. Se você comprou matéria-prima e já pagou o imposto nela, esse crédito precisa ser compensado com o que foi retido no split payment. As obrigações fiscais mudam de foco. O foco deixa de ser gerar uma guia de pagamento e passa a ser conferir se o sistema reteve corretamente. Se o sistema do marketplace calcular o imposto errado e reter a mais, o seu lucro vai embora. Se reter a menos, você pode ficar em dívida com a Receita Federal sem nem saber. A documentação fiscal, ou seja, as notas fiscais eletrônicas, precisam estar perfeitamente integradas ao sistema de pagamentos. Não são só os vendedores de produtos que entram nessa. Se você é um motorista de aplicativo ou entrega comida, o Split Payment também alcança sua prestação de serviço. O ISS, que agora vira parte do IBS, será retido na fonte. Isso traz uma formalização forçada para o setor, o que é bom para a transparência, mas exige que o profissional autônomo ou a pequena empresa de serviços tenha um controle muito rígido sobre suas taxas e recebíveis. O Split Payment não é um novo imposto, mas uma nova forma de cobrar os impostos, IBS e CBS, trazidos pela reforma tributária. O valor final da carga tributária depende de sua categoria, mas a forma de pagamento será imediata. O maior desafio é a tecnologia. Pequenos e-commerces, que utilizam plataformas próprias, precisarão utilizar seus gateways de pagamentos para suportar essa divisão. Por outro lado, a grande oportunidade é a redução de burocracia no final do mês. Se o imposto já foi pago no ato da venda, o empreendedor gasta menos tempo gerando boletos e mais tempo focado em vender. Além disso, o Split Payment ajuda a combater a concorrência desleal. Aquele vendedor que não pagava impostos e conseguia preços muito baixos, agora terá o imposto retido automaticamente, igualando o campo do jogo para quem sempre trabalhou de forma correta. O Split Payment é o futuro batendo na porta. Para quem vende em marketplaces ou plataformas digitais, a regra de ouro agora é organização. Você precisa saber exatamente qual é a sua margem de lucro, já descontando a retenção automática. Não deixe para entender isso quando o dinheiro cair menor na sua conta. Procure seu contador de confiança, revise suas configurações de pagamento nas plataformas e certifique-se de que sua emissão de nota fiscal está sincronizada com seu recebimento. A reforma tributária traz mudanças profundas, mas quem se prepara não apenas sobrevive, como prospera. Obrigado pela sua audiência. Continue acompanhando nossas pílulas de conhecimento para manter o seu negócio sempre nos trilhos da legalidade e do lucro. Sucesso nas vendas e até o próximo Momento Contábil.
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6: 8 e 7. 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
7: Prezado ouvinte, prezada ouvinte. Boa noite para você que me ouve na quarta-feira e bom dia para você que me ouve ao domingo. Se você é empresário e deseja fazer o apoio cultural a este programa, entre em contato com a administração da Rádio FM Universitária.
9: O programa Primeira Classe de hoje será dedicado aos poemas sinfônicos. Um poema sinfônico, ou poemas sinfônicos, como se diz em Portugal, é uma obra de caráter musical baseada em um poema ou um texto literário, em geral escrito em forma de sinfonia, em um só movimento, para ser executada por uma orquestra. O autor procura descrever sentimentos e despertar emoções advindas da obra em que ele se baseia. Seu apogeu se deu no século XIX e seu declínio após o término da Primeira Guerra Mundial. O poema sinfônico também pode referir-se à descrição de uma paisagem ou de uma ocorrência, de um feito importante que o compositor pretenda descrever em música. O poema sinfônico veio e tem origem na Alemanha. É com Franz Liszt que ele se torna a forma que conhecemos, os célebres poemas sinfônicos de Liszt. Várias obras desse compositor são compostas nesse formato: os prelúdios, Orfeu, Prometeu e assim por diante.
10: Para alguns, ele é o sucessor dos concertos de abertura, como a abertura Coriolano, a abertura Gibbon de Ludwig van Beethoven, a abertura Carnaval Romano de Hector Berlioz, obras independentes criadas em cima de um tema literário. O poema sinfônico é frequentemente confundido com um tipo de obra conhecido como sinfonia de programa, cujos exemplos expoentes são a Sinfonia Fantástica e Haroldo na Itália de Berlioz, do mesmo modo que a Sinfonia número 6 de Beethoven. No poema sinfônico, a música é mais narrativa e se prende com mais intensidade ao texto ou poema a que se refere. É uma peça musical descritiva, composta para orquestra e cujo conteúdo segue um programa. Foi uma forma musical largamente explorada durante o Romantismo por compositores como Franz Liszt, Friedrich Smetana e, mais tarde, Richard Strauss. Alguns exemplos dos poemas sinfônicos bastante conhecidos são Mavlast, de Smetana, e Also Sprach de Zarathustra, de Richard Strauss. Quando o poema sinfônico segue a estrutura da sinfonia clássica, passa a ser chamada de sinfonia programática. Entre elas estão, e é possível citar, como eu já falei, a Sexta Sinfonia de Beethoven, mais conhecida como Sinfonia Pastoral, bem como a Sinfonia Fantástica de Berlioz, embora essa última seja, segundo os critérios técnicos, um poema sinfônico, né, em forma de sinfonia. Os principais compositores de poemas sinfônicos foram César Franck, Franz Liszt, Rimsky-Korsakov, Claude Debussy, Camille Saint-Saëns, Jean Sibelius, Richard Strauss, Igor Stravinsky, Hector Berlioz, Friedrich Smetana e alguns outros, inclusive brasileiros, como o Heitor Villa-Lobos, o Leopoldo Miguez, né, e outros compositores brasileiros.
9: Vamos começar com a audição do poema sinfônico Le Prélude, de Franz Liszt. Le Prélude, os prelúdios, né, ou os começos, é o terceiro dos 13 poemas sinfônicos de Franz Liszt. A música foi composta entre 1845 e 1854 e começou como uma abertura do ciclo coral de Liszt, Les Quatre Éléments, os quatro elementos, então revisada como uma abertura de concerto independente, com um novo título que faz referência a um poema de Alphonse de Lamartine. Sua estreia foi em 23 de fevereiro de 1854, regida pelo próprio Liszt. A partitura foi publicada em 1856 pela Breitkopf e Hertel. Le Prélude é o exemplo mais antigo de uma obra orquestral intitulada Poema Sinfônico, em alemão Symphonische Dichtung, ou em francês Poème Symphonique. Le Prélude é a revisão final de uma abertura inicialmente escrita para o ciclo coral Le Quatre Éléments, baseada em quatro poemas do autor francês Joseph Autran: La Terre, a Terra, Les Aquilons, os Ventos do Norte, Les Flores, as Ondas, e Les Artres, as Estrelas. O coro Les Aquilons foi composto e criado em uma versão para coro masculino, com acompanhamento de dois pianos, em Marselha, em 1844. Os primeiros esboços da Ouverture des Quatre Éléments datam de 1845, durante uma turnê de Liszt pela Espanha e Portugal. O manuscrito da abertura de 1849 a 1850 mostra que a obra já havia alcançado sua estrutura quase definitiva e conteúdo temático. Após ser parcialmente orquestrado, o projeto do ciclo coral foi abandonado. A abertura foi revisada em 1853-54 como uma peça independente, com um novo título inspirado em uma ode do poeta francês Alphonse de Lamartine, Le Prélude. Tendo o título, tanto o título quanto a referência ao poema de Lamartine como sugestão para um programa, foram adicionados somente depois que a obra estava quase concluída. Ao contrário de uma ideia que ainda às vezes é difundida hoje,
11: A obra não foi nem escrita, nem mesmo revisada após Lamartine. Não houve edição de novos temas, nem supressão, nem mudanças na ordem dos episódios, nem mesmo mudanças na estrutura tonal dentro dos episódios. Entre a última etapa do manuscrito da Ouverture de Quatre Éléments e a revisão final de 1853-54, sob o título Le Prélude. As evidências apresentadas em 1966 pelo musicólogo Andrew Bonner foram posteriormente aceitas, entre outros, por dois musicólogos que dedicaram estudos extensos aos poemas sinfônicos de Franz Liszt, Kate Jones e Joan Corma. Le Prélude é escrito para uma grande orquestra de cordas, madeiras, metais, incluindo tuba e trombone baixo, harpa e uma variedade de instrumentos de percussão, tímpanos, tambor lateral, bombo e pratos. Para realizar a orquestração, Liszt contou com a ajuda de dois compositores. Primeiro foi Joachim Raff para os manuscritos de 1849-50 e depois Hans von Bronsart para a revisão de 1853-54 e para pequenas correções antes da publicação por Breitkopf em 1856. Embora a orquestração fosse a quatro mãos, estudos sobre a colaboração de Raff Liszt na abertura Prometeu, contemporâneos ao progresso de Le Quatre Éléments, revelaram que Liszt elaborou esboços muito detalhados, rejeitou ou modificou quase todas as propostas de Raff e buscou, em particular, alcançar texturas mais transparentes e variações mais sutis na densidade orquestral. Uma abertura de sinopse é a forma mais comum de abertura no período romântico, ou seja, uma apresentação dos principais temas da obra que está por vir, organizados em episódios contrastantes, de modo a transmitir uma visão geral do drama ou da história. A introdução lenta, assim como o brilhante final, marcado por um retorno triunfante de temas anteriores e às vezes descrito como uma apoteose, também estão entre os componentes padrão das aberturas românticas. E uma forma cíclica, ou seja, uma construção onde uma única célula musical dá origem a todos os temas, e onde os temas se repetem ciclicamente entre o início e o fim. Apesar da sequência de episódios altamente contrastantes, a obra é unificada por vários processos musicais. Após Berlioz e o motivo da Idée Fixe da Symphonie Fantastique, Liszt dá aqui outro exemplo de transformação temática contínua, como foi descrito anteriormente. Todos os temas derivam uns dos outros, ou estão interligados por uma mesma célula fundadora. Mesmo em certas fórmulas acompanhantes, frequentemente se observa que o início da sinfonia em Ré menor de César Franck, de 1888, é um exemplo famoso de obra cíclica e utiliza uma célula de três notas, muito semelhante à célula fundadora de Le Prélude. A terceira relação que caracteriza a célula fundadora também governa o esquema harmônico da obra em várias escalas. A primeira seção é instável, depois em Dó maior. A segunda seção é o centro da tonalidade, Dó maior e depois Mi maior. A terceira seção é instável e depois menor. A quarta seção é instável de novo, depois Lá maior e depois Dó maior. E a seção final 5 é em Dó maior. Quando eu digo instável, significa que não está num tom perfeitamente definido. A relação entre as seções é o seguinte: a introdução, a frase inicial começa em Dó maior e termina em Lá maior. Depois temos No Andante Maestoso, em que a música é construída sob uma sequência descendente de terças, igual à introdução do refrão Les Astres. Na seção 2A, a seção começa em Dó maior, depois passa para Mi maior e desce por uma breve página em Dó maior, ambas retornando para o Mi maior. Seção 2B, no final da seção, os sopros criam uma tensão entre o principal Mi maior e alternadamente Dó maior. A seção 4A é construída sob uma sequência de terças descendentes. A seção 4B vai com Si maior, Sol maior, Mi maior, Dó maior, sustenido maior, Lá maior. E a seção 4C, no meio de uma sequência em Dó maior, Liszt introduz um clímax local em Lá bemol maior, com a única fortíssimo em toda a partitura antes de retornar para Dó. Na sequência 5A, a primeira fanfarra começa em Dó maior e termina em Mi maior. E finalmente, na sequência 5A, a marcha e a fanfarra se sucedem em terças menores descendentes. A relação entre a tônica e a mediante, frequentemente favorecida na obra de Liszt, em vez da relação tônica-dominante, pode ser encontrada em particular em outras de suas partituras, começando em Dó, como Orfeu, Tasso, ou o primeiro movimento da Sinfonia de Fausto. Finalmente, a obra tem uma continuidade rítmica. A primeira metade da obra, desde a introdução até o final da seção Amor, é unificada com um andante. Andante geral, Liszt indica Lisslesso, tempo, e várias vezes com apenas variações na expressão e algumas indicações agógicas. Todas essas mudanças devem ser perfeitas. A obra, portanto, deveria ser animada por um movimento contínuo para a frente. Não há um único adágio ou largo em toda a partitura, e apenas uma breve suspensão antes da tempestade. O respeito pelos tempos, notadamente um andante que não se transforma em adágio, e um alegreto que deve manter um caráter de dança, e peças equivalentes, a transição de alegreto pastoral para allegro marciale animato, representa um verdadeiro desafio para os intérpretes, como atestado pelas opções muito diferentes dos maestros. É provavelmente uma das chaves para preservar a coesão da obra. O título, vamos ver o programa dessa, já que é uma música programática, né? O título é Le Prélude d'après Lamartine, refere-se a uma ode das Nouvelles Méditations Poétiques do Lamartine, de 1823. Assim, a versão final não contém mais nenhuma referência a Autran, nem ao ciclo do coro de Le Quatre Éléments. Além disso, parece que Liszt tomou medidas para obscurecer a origem da peça, incluindo a destruição da página de título de abertura original e a reatribuição da peça ao poema de Lamartine. A ode de Lamartine, de fato, contém várias semelhanças com algumas seções dos poemas de Autran, uma elegia amorosa, uma tempestade do mar, uma cena bucólica, e desde que se mantenha em imagens arquetípicas, sem ser excessivamente cuidadoso com os detalhes, e a ordem da sequência pode servir como um programa vago. Várias hipóteses foram propostas para essa reinscrição, sem certeza, rejeitação por Liszt de uma poesia que teria finalmente considerado fraca, demais com o benefício de um autor mais famoso. Influência da companheira de Liszt, a princesa Caroline zu Sayn-Wittgenstein, e seu gosto por Lamartine, Liszt tendo então aceitado mais ou menos de bom grado. A necessidade de integrar Le Prélude à coletânea de poemas sinfoniques, que são todos acompanhados por um suporte literário, problemas de direitos autorais ligados ao fato de que os poemas de Autran ainda não haviam sido todos publicados. A partitura, publicada em 1856, inclui um prefácio de texto, que, no entanto, não é de Lamartine. Com a primeira apresentação da obra, um novo gênero foi introduzido. Le Prélude é o primeiro exemplo, o mais antigo, de uma obra orquestral que foi apresentada como poema sinfônico. Em uma carta a Franz Brendel, de 20 de fevereiro de 1854, Liszt simplesmente a chamou de uma nova obra orquestral minha. Dois dias depois, no anúncio do Weimarische Zeitung, de 22 de fevereiro de 1854, né, jornal alemão, do concerto de 23 de fevereiro, foi chamado de Sinfonische Dichtung, em alemão, que significa poema sinfônico. Assim, o termo poema sinfônico foi inventado, e com ele a questão que até que ponto recorrer a um programa ou uma ideia extramusical é necessário ou não para apreciar a obra, uma questão que permanece relevante até hoje. Além disso, como esses tipos arquetípicos do romantismo, e como Liszt se envolveu com o arquétipo em vez de uma narrativa pura, a associação de um texto de Lamartine que trata dos mesmos arquétipos que que um programa pode funcionar, assim como qualquer obra literária ou pictórica no mesmo período, sobre os mesmos temas. Em contraste, a diversidade de propostas para a introdução e o primeiro andante maestoso mostra que não há consenso sobre qualquer interpretação.
9: Nós vamos ouvir este poema sinfônico número 3, Le Prélude, de Franz Liszt, com a Orquestra Filarmônica de Londres, sob a regência de Bernard Haitink.

com l'Orchestra Filarmônica de Londres, sob a regência de Bernard Haitink, nós ouvimos o poema sinfônico Le Prélude de Franz Liszt. Ma Vlast, também conhecido como Minha Pátria, é um conjunto de 6 poemas sinfônicos compostos entre 1874 e 1879, pelo compositor tcheco Bedřich Smetana. As 6 peças, concebidas como obras individuais, são frequentemente apresentadas e gravadas como uma única obra em 6 movimentos. Eles estrearam separadamente entre 1875 e 1880. O conjunto completo estreou em 5 de novembro de 1882, no Palácio Zollverein, em Praga, sob a regência de Adolf Tschek. Ma Vlast combina a forma do poema sinfônico pioneira por Franz Liszt com os ideais da música nacionalista do final do século XIX. Cada poema retrata um aspecto do campo história ou lendas da Boêmia. As obras abriram o Festival Internacional de Música da Primavera de Praga, no aniversário de 12 de maio da morte de seu compositor, desde 1952. Ma Vlast é composto por 6 peças. Vysehrad, o Castelo Alto, Vltava, o Moldávia, Sarka, nomeada em homenagem a uma guerreira lendária, Siseskishi, Luhu a Raju, das florestas e campos da Boêmia, Tabor, uma cidade na Boêmia do Sul, e Blanik, uma montanha. Vlatma, também conhecida pelo título O Moldávia, foi composta entre 20 de novembro e 8 de dezembro de 1874 e estreada em 4 de abril de 1875, sob a regência de Adolf Tschek. Tem cerca de 13 minutos de duração e está na tonalidade de Mi menor. É o poema mais conhecido, frequentemente apresentado separadamente da obra completa. Nessa obra, Smetana utiliza a pintura tonal para evocar os sons de um dos grandes rios da Boêmia, em suas próprias palavras. A composição descreve o curso do Vltava, começando pelas duas pequenas nascentes, o Studená e o Tepla Vltava, até a unificação dos dois riachos em uma única corrente. O curso do Vltava por bosques e prados, por paisagens onde se celebra o casamento de um fazendeiro, a dança redonda da sereia sob o orgo ardente da lua da noite. Nas rochas próximas erguem-se orgulhosos castelos, palácios e ruínas do alto. O Vltava gira até as corredeiras de São João. Então ele se alarga e flui em direção à Praga, passando pelo Vysehrad, que é um castelo, né? E então desaparece majestosamente na distância, terminando no rio Elba, do qual é afluente. Vltava contém a melodia mais famosa de Smetana. É uma adaptação da melodia La Mantovana, atribuída ao tenor renascentista italiano Giuseppe Cenci, que em sua forma emprestada romenina também serviu de base para o hino nacional israelense Hatikvah. A melodia também aparece em uma antiga canção folclórica tcheca, Kosica leze dirou, o gato rasteja pelo buraco. Hans Eisler a usou para a sua canção da Moldávia. Stan Getz a interpretou como Dear Old Stockholm, possivelmente por outro derivado da música original, Aki Varmeland do Skuna. Rost Jankowski tocou uma versão sincopada da música em seu Hit Is Listening, A Walk in the Black Forest. A peça é destaque no curta-metragem de Don Hatzfeld, Everything Will Be Okay, e em The Tree of Life, de Terrence Malick. Nós vamos ouvir esse poema sinfônico O Moldávia, de Bedřich Smetana, com a Orquestra Sinfônica Gimnazija Kranj, regida por Neji Bekan.

com a Orquestra Sinfônica Gimnasija Krange, sob a regência de Neji Bekan. Nós ouvimos o poema sinfônico O Moldava, de Bedrich Smetana. Os Pinheiros de Roma, em italiano I Pini di Roma, é um poema sinfônico em quatro movimentos para orquestra, concluído em 1924 pelo compositor italiano Ottorino Respighi. É o segundo de seus poemas em três tons sobre Roma, após a Fontane di Roma, de 1916, e antes de Feste Romane, de 1928. Cada movimento retrata um cenário da cidade com pinheiros, especificamente os dos jardins da Vila Borghese, próximo a uma catacumba, na colina do Janículo e ao longo da Via Apia. A estreia foi realizada no Teatro Augusteo, em Roma, em 14 de dezembro de 1924, com Bernardino Molinari regendo a Orquestra Augusteo. E a peça foi publicada pela Casa Ricordi em 1925. A peça consiste em quatro movimentos para os quais Respighi escreveu notas programáticas, descrevendo cada cena. I Pini di Villa Borghese, né, os Pinheiros da Villa Borghese, Allegretto Vivace. Pini presso una catacomba, Pinheiros perto de uma catacumba, lento. I Pini del Gianicolo, os Pinheiros do Gianicolo, lento. I Pini della Via Appia, os Pinheiros da Via Appia, tempo de marcha. Respighi concluiu I Pini di Roma no verão de 1924, após ter concebido, iniciado e reiniciado o trabalho na peça ao longo de vários anos. Tendo-se mudado de sua cidade natal, Bolonha, para Roma, em 1913, Respighi disse que as maravilhosas fontes da cidade e os pinheiros em forma de guarda-chuva que aparecem em todas as partes do horizonte eram duas características que têm falado mais à minha imaginação. Essa influência resultou no primeiro de seus três poemas sinfônicos sobre Roma, A Fontana de Roma, de 1916, que lhe trouxe fama internacional. Os autores Hending e Dolan observaram que a peça é cíclica,